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0: Navega coração, muda de vida. Paulinho Dias, Fernandinho, Os Atuais. Nos bons tempos do Paulinho, né? A melhor época de ouro dos Atuais, eu acho, né? Lógico, tirando os anos 80, 90, 2000, que eram Os Atuais e eram os reis do baile, quando Paulinho Dio assumiu Os Atuais, a coisa melhorou. Daqui a pouco tem, 20 horas e 11 minutos, tem um recado que é o seguinte, ó, meu compadre, ó. Sorriso em Ação, vem aí sábado, nesse sábado, um grande evento, Sorriso em Ação, lá na Facip. É dia de atendimento gratuito para toda a comunidade. Você que tem alguma pendenga jurídica, lá vai ter atendimento jurídico também, tá? E são diversos serviços de saúde, cidadania, educação e bem-estar. Vai ter teste de glicemia, vamos ver como é que tá a tua pressão, orientação de saúde em geral, para você se cuidar, avaliação odontológica, balcão de empregos, como eu falei, atendimento jurídico também. Vacinação, recreação, enfim, uma enormidade de serviços gratuito para ti na Facip, sábado, dia 29, no Jardim Flor do Cerrado, ali fica a Facip. Como é que tu faz? Tu tem que chegar lá e participar. Chega, procura as barracas, te inscreve. Ah, eu quero ver minha pressão. Vai lá na barraca da pressão, vê a pressão, já vê os dentes. Se tiver em litígio aí com o compadre, com a comadre, já tem assessor jurídico lá também. É Sorriso em Ação, levando serviços e cuidado para toda a comunidade. Te esperamos!
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0: E na tua vida tem... Só para provocar, né? Hã? Sabe o que eu vou fazer?

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0: Obrigado, gente.
2: Pode ir lá.

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E no trancão do bolicho tem a gurizada de Sorriso, tem o Che Gaitaço do lado de cá da fronteira. Claro que tem, meu compadre. Aqui não tá fechada a porteira. 20 horas e 21 minutos.

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2: 20 horas e 33 minutos, 33 é aquele número que o médico manda a gente falar, né? Fala 33. Aí eu falava, fala 33. Meu compadre Jacó em Guarapuava, boa noite Jacó. Tá frio aí, Jacó? Como é que tá o tempo aí no Guarapuava? Aqui em Sorriso, tempo limpo, céu aberto, 30 graus. Ô, louco que o João da Térmica chamasse nós pra tomar uma cerveja, né, Jacó? Mas o homem... Esse dia ele caiu aqui no rio, no Telespires, 10 quilômetros pra baixo, acharam o João da Térmica com dois São Rizão na mão ainda, meu tio. E um sal de frutas na outra mão ainda, por cima. Ah, não larga. Um abraço aí pra Guarapuava, lá pro Jacó, meu compadre velho, chegando no... Banda Alma Latina. 20 horas e 34 minutos. Sou o amor. O amor sempre vai ser eterno.

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2: Estamos chegando num grupo velho campeiro, com essência do Rio Grande e o tempero deste chão.

0: vai botando um balanço de gaita, canudo.
1: Deixa comigo, Paulo Fogás. Vamos de novo.
0: Então canta mais um pedacinho pra nós, companheiro.

0: Você não vai deixar a gaita parar, né, Canu?
1: De jeito nenhum, Paulo Fogaça. Não flashemos. E vamos que vamos. Ui! E vem pela costa que a moçada gosta.
2: E vem pela beirada, que na beirada é bom de dançar, viu, Cê? E vai pra lá e vem pra cá. Só vou embora quando a gaita parar. Muito obrigado, meu compadre. Um grande abraço, Centro-América. Obrigado pela oportunidade de estar contigo hoje, ontem e amanhã também vou estar aqui.
3: Companheirada, eu já vou me
2: embora. É, combinado, eu vou pra casa, tu não se desespera, eu volto amanhã às 18, você continua aqui me esperando, de pé calçado. Em seguida tem a Voz do Brasil, pra você ficar informado, depois o Love Line na madrugada, o sertanejo, e o Fabiano começa tudo de novo amanhã cedo. Um abraço, um beijo, um queijo pra você, minha comadre, pro compadre, um aperto de mão de, com alicate de pressão. E a Deus, o nosso muito obrigado do coração. Deus é tão bom pra mim, que quando eu penso que não, ele já me falou que sim. Um abraço, boa noite, até amanhã. João Luiz Correia. Reconheço que sou grosso. Boa noite, boa noite, boa noite.

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4: Está no ar a Voz do Brasil. As notícias do governo federal que movimentaram o país no dia de hoje.
5: Olá, boa noite.
6: Boa noite para você que nos acompanha em todo o país.
5: Quarta-feira, 26 de agosto de 2026.
6: Vamos aos destaques do dia.
5: Defesa de crianças, adolescentes e mulheres no ambiente digital.
6: Discord é acionado na justiça por falhas na proteção de menores.
5: Ação civil pública foi apresentada pela Advocacia Geral da União. Graziele Bezerra.
6: A ação civil pública cobra que a plataforma Discord adote medidas efetivas para a proteção de crianças, adolescentes e mulheres no ambiente digital. O combate a crimes cibernéticos e as ameaças no ambiente digital contam com o apoio do CyberLab, Laboratório de Operações Cibernéticas.
5: Quem conversou com a gente sobre o assunto foi o coordenador, delegado Alessandro Barreto.
7: O CyberLab está ajudando as polícias estaduais a identificar a pessoa se achava acima de qualquer suspeita e se escondia por detrás de conexões de internet.
6: Atenção, diretores e professores de escolas públicas.
5: Está na hora de escolher os livros didáticos que serão utilizados em sala de aula a partir do ano que vem. Thaís de Araújo.
8: A seleção deve ser feita com a participação da equipe escolar, levando em consideração a proposta pedagógica, as características e as necessidades da comunidade.
6: Hoje, na apresentação da Voz do Brasil, eu, Luciana Vasconcelos e Luciano Seixas.
5: E acompanhe a gente ao vivo, acesse radioglobe.ebc.com.br ou o canal Gov na sua TV aberta.
6: A arrecadação do governo federal chegou a 289 bilhões e 300 milhões de reais no mês de julho.
5: Um aumento de quase 9% em relação a julho de 2025.
6: O mês foi marcado pelo desempenho favorável de setores como indústria, serviços e arrecadação de impostos.
9: Na comparação com julho do ano passado, o resultado representa crescimento real de quase 9%, já descontada a inflação. Entre os fatores que contribuíram para o resultado estão o aumento da arrecadação da Previdência Social e o crescimento das receitas com PIS e COFINS associado ao aumento das vendas. Destaca Claudemir Malaquias, chefe do Centro de Estudos Tributários e Aduaneiros da Receita Federal.
10: Os fatores que contribuíram para o resultado do mês de julho, na comparação com o mesmo período do ano passado, foram os seguintes: o desempenho da indústria, com crescimento de 1,05%. A venda de bens, com crescimento de 4,93%. A venda de serviços, um crescimento de 2%. A massa salarial teve um crescimento nominal de 10,19% em relação ao ano passado. E o valor em dólar das importações, um crescimento de 12,16%.
9: O desempenho também é positivo no acumulado do ano. De janeiro a julho, a arrecadação chegou a 1,876 bilhões de reais. Em valores corrigidos pela inflação, o crescimento foi de quase 7% em relação ao mesmo período de 2025. Reportagem Pablo Mundim.
5: O Índice Nacional de Preços ao Consumidor Amplo 15, o IPCA 15, considerado uma prévia da inflação oficial do país, ficou em menos 0,4% no mês de agosto.
6: Contribuíram para o resultado os setores de habitação, com queda de 1,41% nos preços, transportes com redução de menos 1% e alimentos e bebidas com queda de 0,57%.
5: No setor habitação, o destaque foi para a redução no valor da conta de luz. E nos transportes, a queda no preço da gasolina.
6: Já no setor de alimentos e bebidas, os destaques ficaram por conta do tomate, batata inglesa, cenoura e café moído, que ficaram mais baratos no período.
5: Crianças e adolescentes estão no centro de uma ação civil pública contra a plataforma de comunicação Discord.
6: O motivo são possíveis falhas na proteção desse público, que teriam resultado em crimes e situações de violência.
5: A ação prevê obrigações para que a empresa aprimore mecanismos de prevenção e proteção.
6: A ação civil pública cobra que a plataforma Discord adote medidas efetivas para a proteção de crianças, adolescentes e mulheres no ambiente digital. Voltada inicialmente para as comunidades de games, hoje a ferramenta é usada por públicos variados e permite o compartilhamento de textos, arquivos de voz e vídeo e transmissões de modo público ou privado. Porém, segundo o governo, tem apresentado falhas na segurança e mecanismos de proteção a menores, como explica o advogado-geral da União, Jorge Messias.
11: Não há, por parte da plataforma, a adoção de requisitos mínimos estabelecidos na legislação brasileira, em especial no ECA digital, e a ausência dessa rede de proteção tem levado a situações de ordem absolutamente criminal, envolvendo crianças, adolescentes, mulheres e animais. Tentamos, por 2 semanas, construir um termo de ajustamento de conduta. A empresa, num primeiro momento, demonstrou o interesse de assumir compromissos significativos com o Estado brasileiro, mas, infelizmente, recusou a assinatura do termo no último momento.
6: O fato mais grave e recente envolvendo a plataforma foi a morte de uma adolescente de 13 anos no Mato Grosso do Sul, que tirou a própria vida durante uma transmissão ao vivo pelo Discord. O secretário nacional de Direitos Digitais, Vitor Fernandes, diz que a plataforma demorou a agir, mesmo quando foi notificada.
12: Essa live durou mais de 2 horas, ela começa por volta de 2h20 da manhã, 4h15 da manhã, já completando quase 2 horas, servidor foi derrubado. As contas dos investigados envolvidos só foram banidas da plataforma 24 horas do ocorrido.
6: O ministro da Justiça e Segurança Pública, Wellington César Lima e Silva, lembrou que as plataformas digitais devem se adequar ao país.
13: É uma resposta que busca fazer valer que qualquer plataforma nacional ou estrangeira não venha a descuidar dos limites impostos pela lei.
6: A ação pede que a plataforma reforce os mecanismos de controle parental, amplie a cooperação com autoridades brasileiras e implante sistemas que identifiquem situações de riscos para menores. É exigida ainda a criação de mecanismos específicos de detecção e moderação de conteúdos com práticas de maus tratos, violência, mutilação e crueldade contra animais. A plataforma tem até 15 dias para se adequar, sob pena diária de R$500 mil. Também é pedida a condenação da empresa em R$500 milhões por dano moral coletivo, valor que poderá ser revertido ao Fundo de Defesa de Direitos Difusos. Reportagem Graziele Bezerra.
14: Crianças e adolescentes devem ser orientados sobre os riscos existentes na internet e estimulados a conversar com adultos de confiança sempre que sentirem desconfortáveis durante interações online.
5: Caso alguém solicite sigilo sobre conversas, fotos ou qualquer outro conteúdo, o fato deve ser comunicado imediatamente aos pais ou responsáveis.
14: São orientações do delegado Alessandro Barreto, coordenador do CyberLab, o laboratório de operações cibernéticas ligado ao Ministério da Justiça e Segurança Pública.
5: Em entrevista à Voz do Brasil, o delegado falou comigo e com a Mariana Jungmann sobre a atuação do CyberLab no combate a crimes cibernéticos e ameaças no ambiente digital. Vamos ouvir.
15: Delegado Alessandro Barreto, bem-vindo à Voz do Brasil, um prazer ter o senhor conosco aqui. Vamos falar então sobre o CyberLab, o trabalho de inteligência que ficou concentrado nele a partir da sua criação. Explica para o nosso ouvinte que trabalho é esse.
16: Bom, bom estar aqui com vocês, obrigado pelo convite. Bom, o que o CyberLab faz? O CyberLab é uma unidade do da Secretaria Nacional de Segurança Pública, e ele é um laboratório de operações cibernéticas. A pessoa acha que é até um super laboratório, estilo Matrix. Mas não, nós temos lá policiais capacitados, a grande parte do time são de meninas cybergirls, então assim, são as meninas que fazem um trabalho espetacular nessa área. E essa unidade, ela apoia as polícias estaduais, trazendo informação qualificada para ajudar em diversos contextos, como por exemplo, no enfrentamento a fraudes eletrônicas, em ameaças contra escolas. Então, se tem esse trabalho qualificado, que ajuda certamente a salvar vidas e a evitar tragédias.
5: Quais são os crimes mais identificados pelo laboratório e, nesse contexto, o que tem chamado mais atenção?
16: Bom, o que a gente tem visto aí nos últimos anos e principalmente pós-pandemia? A migração do crime do espaço físico para o espaço virtual. Então, a gente tem visto um aumento considerável de crimes, principalmente envolvendo fraudes e golpes online, como invasão de conta de WhatsApp, de redes sociais, falsa central. A gente tem visto isso muito. Nós temos visto também vários problemas, principalmente o extremismo digital, crimes de ódio. Eu fico indignado como policial e principalmente como cidadão. Muita misoginia, um ódio contra mulheres e meninas que dá nojo, que dá asco dessas pessoas. Então a gente tem visto muito esse contexto também. E de maneira geral, a gente tem visto o crime migrar da rua para a internet. E nesse contexto, o CyberLab está ajudando as polícias estaduais a identificar pessoas que se achavam, a pessoa se achava acima de qualquer suspeita e se escondia por detrás de conexões de internet.
14: Bom, o senhor mencionou crimes como fraudes, né, estelionatos e tal. Esses a gente já imagina quem são as pessoas por trás, são os bandidos comuns, vamos dizer assim. Mas o senhor mencionou também crimes de ódio, crimes de misoginia. Quem são as pessoas por trás desses crimes e qual é o perfil dos criminosos e das vítimas, delegado?
16: Isso, bom, o perfil das vítimas, boa parte, principalmente relacionada a crimes de ódio, a gente encontra de mulheres, meninas, entendeu? Às vezes até meninas novas, adolescentes. E o criminoso, o que a gente tem visto antigamente, que eu falo, há pouquíssimos anos, porque muda muito rápido na internet, a gente via maiores aliciando menores para cometer delitos. Hoje a gente já está vendo menores aliciando menores para cometer delitos. Quando se fala de internet, de uma maneira geral, quando vai se tratar de vítimas de fraudes, antes falava que o pessoal idoso, pessoal com a idade um pouco mais avançada, estava mais suscetível para isso. Hoje, todo mundo, ele pode ser vítima de um golpe. Crimes de ódio, a gente tem visto muitos adolescentes, até crianças com 11, 12 anos, fazendo parte de grupos, e isso tem chamado muita atenção, que nós precisamos reforçar o trabalho para identificar ainda mais rápido, e principalmente aqueles que estão por trás do processo de radicalização dos menores.
14: Sim, porque uma criança de 11 anos, ela não chega ao ponto de praticar um crime de ódio na internet sozinha, eu suponho, né?
16: A gente tem visto pessoas desvirtuar redes e serviços que são utilizados. Então, assim, qual é o nosso papel? Identificar essas pessoas. Então, elas utilizam mídias sociais de uma maneira geral, utilizam plataforma para encontrar esses garotos e radicalizar. Então, nosso papel é antecipar cada vez mais, identificar esses grupos e evitar que crianças de 11 anos sejam atraídas para um caminho terrível como esse.
5: A partir do monitoramento, o CyberLab dá um alerta e colabora para o desencadeamento de operações importantes de combate ao crime nesses ambientes digitais. Quais são as operações dessas que contaram com a colaboração do laboratório? Que operações o senhor destacaria, por exemplo?
16: Tem algumas, principalmente a proteção de crianças e adolescentes. Eu vejo pessoas falando, salvamos tantas vidas. Para mim é impossível mensurar isso. Eu só tenho certeza que tragédias foram evitadas, meninas que estavam sendo abusadas online foram libertadas. Aí essas operações, elas nos orgulham muito em fazer parte de um time e a gente trazer ter resultados como estamos salvando vidas. Isso é muito gratificante para mim.
15: Delegado, o senhor mencionou, né, que é um trabalho conjunto com as polícias civis dos estados. Se alguém quiser fazer um alerta para o CyberLab, fazer uma denúncia, como é que essa pessoa pode proceder? De repente, um pai, uma mãe que identificou ali com seus filhos uma situação desse tipo? Enfim, pessoas que queiram fazer algum tipo de alerta para o CyberLab, como é que pode proceder?
16: Eu recomendo que procurem no teu estado canais de denúncia online, é a própria delegacia mais próxima, que quando chegar a informação qualificada, a gente está conversando com as polícias e consegue desencadear essas grandes operações. E um ponto relevante, você falou, é o pai e a mãe. O que a gente tem visto? O pai e a mãe deixa o filho passar 10, 12, 15 horas na internet, não acompanha, e a internet tem muita gente má por trás das conexões. E a criança, o adolescente, ela dá sinais. O pai e a mãe, eles conseguem entender e trazer essas informações para a polícia. Então, quanto mais informação, quanto mais dados chegar, mais pessoas vão ser identificadas e vão ser responsabilizadas. Até porque tem-se aquela impressão que a internet é algo que você fez algo lá e fica impune, não vai ocorrer nada. Muito pelo contrário, né? As polícias estão cada vez mais preparadas para identificar essas pessoas e responsabilizá-las.
5: Muito bem, nós conversamos com o delegado Alessandro Barreto, coordenador do Laboratório de Operações Cibernéticas, CyberLab. Muito obrigado, delegado, pela entrevista à Voz do Brasil.
16: Eu que agradeço.
14: O Ministério das Relações Exteriores emitiu nota de pesar pelas vítimas dos deslizamentos e inundações que atingiram o Nepal e o Tibete após o terremoto desta quarta-feira.
5: Equipes de resgate continuam as buscas por sobreviventes.
14: Até o momento, não há registros de brasileiros entre as vítimas.
5: A Embaixada do Brasil em Katmandu, no Nepal, e em Pequim, acompanham com atenção os desdobramentos da situação.
14: Em caso de assistência consular, o telefone do plantão geral do Itamaraty é 61, código de Brasília, 98260-0610.
5: Está aberto o período de escolha dos livros do Programa Nacional do Livro e do Material Didático, o PNLD, que serão usados por alunos do primeiro ao quinto ano do ensino fundamental no período de 2027 a 2030.
14: O prazo vai até 8 de setembro e a seleção deve ser feita de forma coletiva por professores e gestores. Confira na reportagem.
17: O período de seleção dos livros didáticos que serão utilizados por estudantes e professores do primeiro ao quinto ano do ensino fundamental já está aberto. As escolas públicas têm até 8 de setembro para selecionar os materiais que serão utilizados no triênio 2027-2030. A seleção deve ser feita com a participação da equipe escolar, levando em consideração a proposta pedagógica, as características e as necessidades da comunidade. O programa conta com 3 categorias, como explica a coordenadora geral de materiais didáticos da Secretaria de Educação Básica do Ministério da Educação, Jaqueline dos Santos Melo.
18: Na categoria 1, as obras são voltadas para estudantes e professores do primeiro e do segundo ano, com foco na alfabetização. Na categoria 2, as obras são voltadas para o terceiro, quarto e quinto ano, com foco no desenvolvimento do letramento e da escrita. Nesse ano, nós temos novidades como o livro regionalizado de história e geografia, a obra de produção de texto e livros voltados para educação digital e midiática. A categoria 3, ela é optativa para as redes e a seleção dela é para obras de língua espanhola e língua inglesa.
17: Antes de registrar a decisão, professores e gestores devem consultar o Guia Digital do Programa Nacional do Livro e do Material Didático PNLD, que reúne informações sobre as obras aprovadas, como resenhas, metodologias, organização dos conteúdos e orientações para a escola. escolha. Depois, a seleção precisa ser formalizada em ata e registrada no sistema PNLD Gestão, com acesso pela conta GovBR. O preenchimento da ata sozinho não conclui o processo. Após o registro, a ata e o comprovante de escolha devem ficar disponíveis em local visível na escola. Em caso de dúvidas ou problemas no acesso, as escolas podem entrar em contato com o FNDE pelo e-mail livrodidático@fnde.gov.br. Reportagem Thaís de Araújo.
5: Instituições públicas do ensino superior e tecnológico que adotam práticas de prevenção e enfrentamento à violência de gênero vão ser reconhecidas com o selo de ambiente acadêmico seguro.
14: A iniciativa do Ministério da Educação vai conceder o título nas categorias ouro, prata e bronze.
5: Podem aderir ao programa instituições federais que atendam aos requisitos do MEC.
14: A diretora de desenvolvimento acadêmico da Secretaria de Educação Superior do Ministério, Lúcia Pelanda, fala sobre a iniciativa.
19: As mulheres já são maioria no ensino superior, então é muito importante criar ambientes cada vez mais seguros e livres de violência. Nesse sentido, o selo é um estímulo para que cada vez mais instituições se juntem a esse movimento de ter instituições verdadeiramente livres de violência.
5: Para mais informações, acesse gov.br/MEC.
14: Estamos no mês da gestante. Nós já falamos aqui sobre a importância de cuidados com a saúde, como tomar vacinas e fazer o pré-natal direitinho para cuidar da mãe e do bebê.
5: Hoje nós vamos falar dos direitos assegurados por lei às gestantes.
14: Estabilidade no emprego, atendimento médico gratuito pelo SUS, prioridade em filas e serviços, intervalo para a amamentação, além da licença maternidade.
5: Está tudo explicado na reportagem de Luciana Colares de Holanda, que ouviremos agora.
20: Maria Selma Pereira é empregada doméstica em Brasília. Grávida de 8 meses, ela espera a bebê para setembro. E junto com a chegada da filha, vem a licença maternidade de 4 meses, garantida pela carteira assinada. Um direito que Selma não teve nas outras 4 gestações, quando trabalhou na informalidade.
21: Vai ser bem melhor, porque eu vou acordar, cuidar da neném, né? Ficar os 4 meses em casa. Agora, por carteira assinada, tá bem melhor agora, porque aí quando você ganhar o bebê, você vai receber, né?
20: No Brasil, as gestantes têm direitos fundamentais garantidos por lei, que se estendem até alguns meses após o nascimento da criança. É proibida a dispensa arbitrária ou sem justa causa da empregada gestante, por exemplo, desde a confirmação da gravidez até 5 meses após o parto. Por meio da licença maternidade, fica garantido o afastamento remunerado de 120 dias para trabalhadoras formais, empregadas domésticas e seguradas do INSS. Elas também têm acesso ao salário maternidade, benefício previdenciário que substitui a renda durante esse período, como explica Márcio Lima, coordenador do Programa de Educação Previdenciária do INSS.
22: O valor pago por esse benefício vai variar do salário mínimo, que é R$ 1.621, atualmente, até o teto do INSS, que vai estar no valor de R$ 8.475,55, a depender da categoria da trabalhadora.
20: Entre as garantias previstas na legislação brasileira para gestantes e mães, também está previsto o direito à liberação do trabalho para realizar consultas médicas e exames. E elas podem ser transferidas temporariamente de função quando a saúde exigir. Os direitos podem ser acessados pelo telefone ou pela internet, de acordo com Márcio Lima, do INSS.
22: Os direitos são acessados através da central telefônica 135, que funciona de segunda-feira a sábado, das 7 da manhã até as 22 horas no horário de Brasília, sendo que recebe ligação gratuita ou ainda através do aplicativo Meu INSS.
20: Além dos direitos trabalhistas, as gestantes contam com atendimento prioritário e acompanhante no parto pelo SUS. Após o retorno ao trabalho, a mãe tem direito a 2 intervalos diários de 30 minutos para a amamentação até o bebê completar 6 meses. Reportagem Luciana Colares de Holanda.
14: Essas foram as notícias do governo federal.
5: Uma realização da Secretaria de Comunicação Social da Presidência da República.
14: Com produção da empresa Brasil de Comunicação.
5: Fique agora com o Minuto do TCU. Em seguida, as notícias do Poder Judiciário e do Congresso Nacional. Boa noite.
14: Boa noite para você e até amanhã.
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1: 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Você vai ouvir agora notícias do Poder Judiciário.
5: Supremo julga a ação sobre o poder de requisição do Ministério Público da União a órgãos da administração pública.
2: Para o STJ, acesso a sistema com dados contábeis não dispensa dever de prestação de contas de bens em condomínio.
5: Justiça determina que o governo federal e o estado de Sergipe implantem serviço especializado em doenças raras.
2: Boa noite, eu sou Arthur Filho.
5: E eu sou Walter Lima.
2: Supremo Tribunal Federal julga ação sobre o poder de requisição do Ministério Público da União a órgãos da administração pública.
5: O julgamento busca definir até onde vai essa prerrogativa do Ministério Público da União e em quais situações ela pode ser exercida, delimitando se a administração pública é obrigada a atender integralmente ao pedido ou se pode recusá-lo.
2: Administrador de bens em condomínio, ou seja, em copropriedade, deve prestar contas ao outro condômino, mesmo que dados contábeis estejam disponíveis em sistema eletrônico.
5: Essa decisão é do Superior Tribunal de Justiça, o STJ. Fátima Uchoa.
3: Um irmão ajuizou ação contra o outro, pedindo a prestação de contas da administração dos imóveis de propriedade comum. A Justiça de Mato Grosso decidiu que o administrador tem o dever de apresentar as contas e a terceira turma do STJ manteve esse entendimento. Segundo a relatora ministra Nancy Andrighi, o interesse de agir pressupõe a existência de controvérsia sobre a prestação das contas e, nesse caso, mesmo havendo sistema que permita o compartilhamento de informações, o administrador deve apresentar as contas de forma especificada e completa.
2: TST manteve condenação em caso de caseiro baleado durante assalto.
5: Empregador terá de pagar indenização por danos morais e materiais. Mila Amaral.
23: Um caseiro levou 3 tiros durante um assalto na fazenda onde ele trabalhava e morava em Cruz Alta, no interior do Rio Grande do Sul. Ele ficou com sequelas e capacidade de trabalho reduzida. O trabalhador entrou na justiça e contou que não foi a primeira vez que a fazenda foi assaltada. E a justiça deu razão a ele. O Tribunal Regional do Trabalho condenou o proprietário a pagar R$30 mil por danos morais e R$70 mil por danos materiais. A fazenda recorreu, dizendo que a culpa era de terceiros, mas a primeira turma do TST manteve a condenação e destacou que o dono sabia dos assaltos anteriores e mesmo assim não tomou nenhuma providência para aumentar a segurança dos trabalhadores. A decisão foi unânime.
2: Justiça Federal determina que União e o Estado de Sergipe implantem serviço de atenção especializada em doenças raras.
5: Decisão atende a pedidos do Ministério Público Federal em ação. Sabrine Menezes.
7: De acordo com o inquérito civil instaurado pelo MPF, Sergipe possui cerca de 120 mil pessoas acometidas por doenças raras. Dessas, aproximadamente 36 mil apenas em Aracaju e a maioria delas crianças. Com a decisão, o Estado e o município devem organizar e pactuar a linha de cuidado da rede de forma imediata e em até 4 meses. Além disso, Sergipe e Aracaju, junto com a União, têm até 8 meses para habilitar e implementar pelo menos um serviço de atenção especializada em doenças raras, além de estruturar a rede de atenção integral para pessoas com doenças raras. Em caso de descumprimento, foi fixada multa de R$5.000.
2: O Tribunal Superior Eleitoral recebeu um grupo de criadores de conteúdos digitais para uma iniciativa voltada a combater a desinformação sobre as urnas eletrônicas.
8: O encontro se estendeu por toda a tarde dessa terça-feira e foi viabilizado por meio de uma parceria do TSE com a organização Redes Cordiais. Vitor Struck.
9: Juntos, os influenciadores somam 45 milhões de seguidores nas redes sociais. O encontro fez parte da iniciativa Confirma 30 anos de urna eletrônica e foi promovido pela organização Redes Cordiais, em parceria com o TSE e com o apoio do YouTube e do TikTok. A programação contou com visitas a espaços importantes do tribunal, como o local onde as urnas ficam armazenadas, o Museu do Voto, e também incluiu uma demonstração detalhada sobre o funcionamento dos equipamentos usados nas eleições. Ao final, os influenciadores participaram de uma roda de conversa com o presidente do TSE, o ministro Cássio Nunes Marques.
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2: A você, uma boa noite.
8: E até amanhã.
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10: Eu sou Paula Groba.
24: E eu sou Humberto Pinheiro.
10: E estes são os destaques de hoje do Jornal do Senado, que começa agora.
24: Governo e Congresso anunciam um acordo para votações prioritárias. Fim da escala 6x1, taxa das blusinhas, terras raras e PEC da segurança pública.
10: Congresso vai analisar 2 medidas provisórias para reduzir impactos das tarifas americanas e alta do petróleo.
24: Projeto cria política nacional para apoiar adolescentes nos anos finais do ensino fundamental.
10: Boa noite.
24: Boa noite.
10: Após encontro com o presidente Lula e o presidente da Câmara dos Deputados, Hugo Mota, o presidente do Senado, Davi Alcolumbre, anunciou as prioridades do Congresso nos próximos dias. Entre os temas citados estão a votação da MP que acaba com a taxa sobre compras internacionais acima de $50. Alcolumbre afirmou que a MP da chamada taxa das blusinhas será votada na próxima semana.
24: Também terão prioridade de votação as propostas de emenda à Constituição, que acaba com a escala 6x1, e a PEC da Segurança Pública, que devem ser analisadas pela Comissão de Constituição e Justiça na semana de esforço concentrado do Congresso a partir da próxima segunda-feira. Mais informações com o repórter Pedro Pincer.
25: O presidente do Senado, Davi Alcolumbre, afirmou que votará na próxima semana a medida provisória que acabou com a chamada taxa das blusinhas, imposto de importação de 20% sobre compras internacionais de até $50. O texto, segundo o senador, será analisado na Câmara e no Senado antes de perder a validade. Caso a votação não ocorra, o imposto voltará a ser cobrado em 9 de setembro. Alcolumbre reafirmou que a medida será pautada no esforço concentrado previsto para ocorrer entre 31 de agosto e 4 de setembro.
26: Nós vamos deliberar, então, e ela virar lei para proteger milhões de brasileiros que usam desse instrumento para adquirir produtos muito baratos e terem qualidade de vida melhor.
25: Alcolumbre também disse que a Comissão de Constituição e Justiça vai analisar na próxima semana as propostas de emenda à Constituição que tratam da segurança pública e do fim da escala 6x1. Davi afirmou estar em contato frequente com o relator da mudança na escala de trabalho, senador Omar Aziz, do PSD do Amazonas.
26: Tem a compreensão da importância da matéria, me disse que já está construindo um relatório para ser apresentado na próxima quarta-feira na Comissão de Constituição e Justiça.
25: Outra proposta que deve ser pautada na semana que vem é a que cria uma política nacional para os minerais críticos e estratégicos.
10: E o relator da PEC da Segurança Pública, senador Rogério Carvalho, do PT de Sergipe, anunciou que o texto não deve sofrer mudanças no Senado.
24: Já aprovado na Câmara, a proposta está na Comissão de Constituição e Justiça. Repórter Herman Kulitz.
6: O texto altera diversas regras da Constituição para ampliar a atuação da Polícia Federal, endurecer o combate às facções e milícias e reforçar o financiamento do Fundo Nacional de Segurança Pública e do Fundo Penitenciário Nacional, além de aumentar a integração e a cooperação de sistemas e órgãos de segurança pública. Em análise na CCJ, a proposta recebeu diversas emendas, como a do senador Sargento Reginauro, do PSDB do Ceará, que recomendava que os homicídios praticados por organizações criminosas não fossem julgados pelo Tribunal do Júri. Já a emenda do senador Hamilton Mourão, do Republicanos do Rio Grande do Sul, defendia a previsão de um sistema de informação sobre antecedentes criminais. Ambas foram rejeitadas, com o entendimento do relator de que não cabe a implementação dessas mudanças no texto constitucional. Além disso, na opinião do senador, alterar o que já foi aprovado pelos deputados somente atrasaria medidas que precisam ser tomadas contra a criminalidade organizada e iria na contramão da expectativa da sociedade. Porém, as modificações podem ser apresentadas na Comissão de Constituição e Justiça até a discussão final da matéria. O texto ainda precisa ser aprovado em 2 turnos no plenário do Senado. Se passar sem alterações, será promulgado e começa a valer. Havendo qualquer mudança, a matéria deverá retornar para a Câmara dos Deputados.
10: O Congresso também vai analisar 2 medidas provisórias editadas pelo governo federal para tentar reduzir os impactos das tarifas americanas e da alta internacional do petróleo.
24: As 2 medidas provisórias já estão em vigor, mas precisam ser aprovadas por deputados e senadores para continuar valendo. Repórter Patrícia Oliveira.
11: Uma das medidas permite que empresas afetadas pelas novas tarifas impostas pelo governo americano prorroguem por até 1 ano o cumprimento de compromissos de exportação, com a suspensão de tributos. Já a outra medida libera R$3 bilhões para subsidiar a produção e a importação de diesel e gasolina, diante dos efeitos dos conflitos no Oriente Médio sobre o preço do petróleo. Para Carlos Pio, professor de Relações Internacionais da UNB, as medidas são importantes neste momento de emergência, mas o país precisa também adotar estratégias a longo prazo.
12: A gente precisa aumentar a produtividade da economia como um todo, é reforçar as qualificações dos trabalhadores, ampliar o comércio com os outros parceiros de qualquer lugar do planeta, em qualquer setor.
11: As 2 medidas provisórias já estão em vigor, mas precisam ser aprovadas por deputados e senadores para continuar valendo.
10: A adolescência é uma fase de muitas transformações e desafios que podem refletir diretamente no desempenho e na permanência dos estudantes na escola. Para apoiar o desenvolvimento dos alunos nessa etapa da vida, um projeto de lei propõe criar a Política Nacional Escola das Adolescências. A proposta é do senador Camilo Santana, do PT do Ceará, ex-ministro da Educação, e está em análise na Comissão de Educação. Pelo texto, a política será voltada aos anos finais do ensino fundamental, do 6º ao 9º ano. A ideia é tornar a escola
13: escola mais atrativa, acolhedora e conectada à realidade dos adolescentes, com estratégias de apoio técnico e financeiro.
24: A medida também busca reduzir as taxas de reprovação e abandono escolar, especialmente no período de transição para o ensino médio. O senador Camilo Santana destaca ainda a importância da educação em tempo integral. Segundo ele, ampliar a permanência de crianças e jovens na escola pode trazer mais benefícios não apenas para a educação, mas também para a segurança.
15: Que além de dar oportunidade para o nosso jovem passar o dia na escola, fazer as refeições, praticar esporte, é a maior política de prevenção à violência. É você ter a meninada toda na escola nesse país.
13: O Senado também analisa um projeto que cria o programa Escola Sem Partido. De autoria do senador Magno Malta, do PL do Espírito Santo, a proposta altera a Lei de Diretrizes e Bases da Educação para incluir novos princípios e regras para o ensino. O texto prevê a garantia da pluralidade de ideias, da liberdade de crença e da liberdade de consciência. Também proíbe professores de promoverem em sala de aula determinadas concepções ideológicas ou políticas.
24: A proposta está em análise na Comissão de Direitos Humanos, onde é relatada pelo senador Sargento Reginauro, do PSDB do Ceará. Depois, o projeto ainda deve passar pela Comissão de Constituição e Justiça e pela Comissão de Educação.
16: Eleições 2026.
13: As eleições deste ano vão contar com a participação de mais pessoas idosas em relação a 2022.
24: O aumento segue a tendência de envelhecimento populacional apontada pelo IBGE. Repórter Lana Dias.
17: O número de eleitores idosos cresceu cerca de 14% desde as eleições de 2022. Neste ano, 37 milhões e meio poderão votar. Para aqueles entre 60 e 69 anos, o voto é obrigatório, mas acima dos 70 anos, a participação é facultativa. O senador Fernando Dueire, do PSD de Pernambuco, reforçou a importância do voto da terceira idade.
18: A democracia precisa ouvir todas as gerações. Os mais jovens representam o futuro, mas aqueles que são mais experientes carregam uma parte importante da memória e da construção do nosso país.
17: Para a Dorci Antônia de Carvalho, de 83 anos, a participação não deve se limitar ao voto obrigatório.
19: Eu acho que todo mundo que tem mais de 60 anos, 70 anos, devia continuar votando. Eu tenho certeza, temos amigos também que já combinaram, vão votar.
17: O aumento do eleitorado idoso segue a tendência de envelhecimento populacional no Brasil. De acordo com o IBGE, a população com 60 anos ou mais subiu de 11,3% para 16,6% de 2012 a 2025.
24: Com edição de Paula Groba e trabalhos técnicos Eliseu Caires, o Jornal do Senado fica por aqui. Acompanhe agora as notícias da Câmara dos Deputados. Boa noite.
13: Boa noite e até amanhã.
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21: Comissão analisa projetos que reduzem impacto ambiental de plásticos.
27: Deputados aprovam parecer da subcomissão sobre segmento de estética.
21: Parlamentares apresentam medidas de proteção à criança e adolescente.
27: Boa noite. Jefferson Rodrigues, do PSDB de Goiás, propõe novas obrigações para plataformas digitais no combate à exploração sexual de crianças e adolescentes na internet. Ele explica que o texto cria canais de denúncia e respostas rápidas às vítimas e aos órgãos de segurança.
21: Para facilitar a investigação desses crimes, a proposta de Jefferson Rodrigues inclui mecanismos de preservação de registros, metadados e informações de usuários suspeitos. O deputado avalia que a medida amplia a capacidade de identificar os responsáveis e reunir provas no ambiente digital.
27: Está em análise projeto que cria o Programa Nacional Ampara, voltado à prevenção da violência contra crianças, adolescentes e mulheres nas escolas. A proposta de Helena Lima, do PSD de Roraima, prevê formação de profissionais e articulação entre escolas, famílias e segurança pública.
21: O projeto de Helena Lima orienta estudantes sobre como identificar situações de violência e conhecer canais de denúncia e proteção. Para a deputada, a medida busca fortalecer a cultura de paz e o respeito no ambiente escolar.
27: A punição de crimes contra a dignidade sexual praticados com abuso de autoridade é reforçada em projeto apresentado por Samuel Viana, do União de Minas Gerais. A proposta aumenta pela metade a pena por importunação sexual quando o agressor se valer de posição de supervisão sobre a vítima.
21: Samuel Viana aponta que a mudança alcança relações em ambientes educacionais, esportivos, religiosos, culturais e assistenciais, mesmo sem vínculo formal de emprego. O texto também amplia as situações em que a autoridade exercida sobre a vítima pode elevar a pena dos crimes contra a dignidade sexual.
27: Dr. Ismael Alexandrino, do PSD de Goiás, apresentou o projeto que torna crime dar escondido ou à força substância química que reduz a capacidade de reação de alguém, prática conhecida como Boa Noite Cinderela. De acordo com o projeto, o autor poderá ficar preso de 3 a 6 anos.
21: Dr. Ismael Alexandrino alega que o Brasil ainda não possui tipificação penal específica para essa conduta, o que gera impunidade. Para o deputado, o projeto muda isso ao obrigar a coleta imediata de exames, criar um cadastro nacional de ocorrências e a elaboração de campanhas permanentes de prevenção.
16: Justiça.
27: Está em análise projeto de Fábio Choquete, do União de Santa Catarina, que estabelece restrições ao exercício da advocacia por cônjuges, parentes e sócios de magistrados. De acordo com o deputado, a proposta visa ampliar a transparência e evitar conflitos de interesse.
21: O texto de Fábio Choquete permite que partes questionem o patrocínio de causas diante de possíveis vínculos com magistrados. A proposta ainda estabelece sanções, incluindo a exclusão da OAB para advogados que descumprirem as vedações.
16: Saúde.
27: É de autoria de Juarez Costa, do Republicanos de Mato Grosso, projeto que estabelece diretrizes para o atendimento pelo SUS de mulheres que passam pelo climatério e menopausa. A proposta prevê acompanhamento integral com atuação da atenção primária e acesso a diferentes tratamentos.
21: Juarez Costa ressalta que a matéria prevê também oferta de terapia hormonal pelo SUS quando houver indicação clínica. O deputado acredita que a medida pode reduzir desigualdades no atendimento e ampliar o acesso das mulheres aos cuidados necessários nessa fase da vida.
16: Habitação.

0: Vieira abrange entidades certificadas dos movimentos olímpico, paralímpico, clubístico e educacional. Para o deputado, a imunidade pode fortalecer projetos esportivos, ampliar a inclusão social e contribuir para a formação de atletas e cidadãos.
1: Ciência e tecnologia.
2: Rui Falcão, do PT de São Paulo, apresentou relatório favorável ao projeto que amplia o uso de recursos destinados à ciência e tecnologia para financiar iniciativas inovadoras. Ele recomenda aprovação por considerar que a proposta aproxima a pesquisa científica do setor produtivo.
0: Rui Falcão avalia que a medida pode fortalecer empresas de tecnologia e aumentar a competitividade brasileira. O parlamentar afirma que a parceria entre universidades, empresas e governo contribui para a transformação de pesquisa em produtos e serviços para a população.
1: Economia.
2: A Receita Federal anunciou na Câmara mudanças no programa de compras do exterior para evitar a entrada de produtos irregulares. A repórter Silvia Munhato tem mais informações.
3: Ainda este ano, a Receita Federal deve adotar um sistema que vai excluir do seu programa de compras no exterior o remessa conforme as plataformas de comércio internacional que permitirem a venda de produtos subfaturados, falsificados ou que apresentem outros tipos de ilegalidades. A fiscalização das encomendas será aprimorada ainda este ano com o uso de inteligência artificial para analisar o conteúdo dos pacotes. Um dos objetivos é evitar a fiscalização apenas quando a encomenda chega no país, porque a quantidade de remessas não para de crescer. Também será minimizado o problema de vazamento de dados dos destinatários, que acabam sendo alvo de golpes. O deputado Júlio Lopes, do PP do Rio de Janeiro, elogiou o trabalho da Receita e afirmou que é preciso tratar a pirataria de forma especializada em todos os órgãos públicos e citou o problema de sementes fabricadas em desacordo com a regulação nacional.
4: Os caminhões de sementes transgênica feitas fora das regras e fora das normas são aprisionados e não há conhecimento da Polícia Rodoviária Federal, nem da Polícia Federal, nem de órgão nenhum para fazer a apreensão da mercadoria. Então, esses têm sido liberados e são casos gravíssimos porque essas sementes, quando feitas fora de norma, elas podem gerar pragas, gerar deformações nas colheitas brasileiras, enfim, no meio ambiente como um todo, né?
3: O deputado sugeriu ainda que a Receita cruze dados dos 47 milhões de CPFs que fazem compras no exterior com as suas rendas declaradas. Segundo ele, isso deverá revelar irregularidades. De acordo com a Receita Federal, as encomendas do exterior passaram de cerca de 30 milhões de pacotes em 2019 para mais de 200 milhões em 2023. Para este ano, é esperado uma arrecadação recorde com as encomendas, equivalente a 10% de todo o volume importado pelo país, ou 5 bilhões de reais. Da Rádio Câmara de Brasília, Silvio Minhato.
0: Carlos Chiodini, do MDB de Santa Catarina, defende a transferência para Brasília da sede do órgão responsável por regular e fiscalizar o mercado de valores mobiliários no Brasil. O projeto prevê que a mudança da Comissão de Valores Mobiliários seja feita de forma gradual, em até 4 anos.
2: Para Carlos Chiodini, a transferência aproxima a CVM de outros órgãos federais sediados em Brasília, facilitando a articulação entre as instituições. O projeto também assegura aos servidores da autarquia no Rio de Janeiro a opção de se transferir para Brasília ou de permanecer no estado.
0: Stefano Aguiar, do PSD de Minas Gerais, apoia a criação da Frente Parlamentar em defesa do mutualismo, sistema em que as pessoas se associam para compartilhar custos e oferecer proteção patrimonial umas às outras. A proposta, segundo o deputado, é uma alternativa aos seguros tradicionais.
2: A frente pretende reunir parlamentares, governo, empresas e entidades do setor para acompanhar a regulamentação da proteção patrimonial mutualista. Stefano Aguiar acredita que a iniciativa pode ampliar o acesso dos brasileiros a uma opção de proteção competitiva.
1: Comissões.
0: Comissão de Trabalho aprova relatório da subcomissão sobre o setor de estética. A repórter Maria Neves traz os detalhes da medida proposta.
5: A Comissão de Trabalho da Câmara aprovou o relatório final da subcomissão especial sobre o setor de estética, elaborado pela deputada Soraya Santos, do PL do Rio de Janeiro. Além de um projeto de lei que altera a regulamentação das atividades dos profissionais do setor, a relatora apresentou recomendações aos poderes executivo. Soraya Santos argumenta que as interpretações da legislação vêm dificultando o exercício dos profissionais profissionais de estética.
6: Estudando

0: gente de faculdade de estética migrando para outras carreiras, para biomedicina ou para medicina, passando dificuldades, por exemplo, com uma compra de insumos. Porque se eu não sou reconhecida, eu não posso comprar. É humilhante eu fazer um curso universitário regulamentado por um órgão público e eu ter que precisar de uma outra pessoa para assinar a compra do material que eu quero trabalhar. Para piorar, a Anvisa e as vigilâncias sanitárias não reconheciam a profissão quando a competência delas não é reconhecer. Quem reconhece profissão é a lei e o Congresso aprovou a profissão.
1: Como forma de solucionar interpretações divergentes, a relatora sugere inserir expressamente na lei que os esteticistas são profissionais da área de saúde para todos os efeitos legais. Outro problema detectado pela subcomissão, segundo Soraya Santos, foi a falta de um currículo nacional que padronize a formação de esteticistas e cosmetólogos. Por isso, ela sugere ao Ministério da Educação que elabore diretrizes curriculares específicas para todos os cursos da área, além de criar mecanismos de certificação técnica para profissionais já formados. A proposta também permite a atuação de profissionais formados em outras áreas da saúde, como esteticistas, desde que façam pós-graduação na área ou passem por exame de proficiência. Da Rádio Câmara de Brasília, Maria Neves.
2: Trabalho. Nicolete, do PL de Roraima, apresentou o projeto que permite a servidores públicos atuarem como microempreendedores individuais. A proposta condiciona a atividade à inexistência de conflito de interesses com as funções exercidas no serviço público.
3: Nicolete afirma que a proibição atual pode levar servidores que realizam atividades nas horas de folga à informalidade. Para ele, a mudança estimula a formalização de pequenos negócios e preserva o funcionamento do serviço público por meio de regras definidas por cada ente federativo.
2: Transportes. Danley de Deus Interhols, do PSD do Rio Grande do Sul, pede a realização de uma audiência para discutir a concessão da BR-285 no trecho entre Passo Fundo e a região de Ijuí. A proposta prevê a participação de representantes do governo, de órgãos de transporte e de prefeitos.
3: Danley de Deus Interhols argumenta que a concessão pode acelerar investimentos como duplicação de trechos, construção de terceiras faixas e melhoria da sinalização. Ele afirma que as mudanças podem aumentar a segurança na rodovia e fortalecer a logística e a economia da região.
2: Desenvolvimento regional. Júlio César, do PSD do Piauí, defende projeto que isenta permanentemente os consumidores que produzam a própria energia renovável de pagar pelo uso da rede de distribuição. O texto acaba com a cobrança gradual sobre a energia solar excedente devolvida ao sistema.
3: Júlio César entende que a medida corrige uma distorção que é a cobrança pela energia injetada na rede. Segundo o parlamentar, o objetivo é garantir segurança jurídica, democratizar o acesso à energia limpa e incentivar novos investimentos sem sobrecarregar o cidadão.
2: Agricultura. O projeto de Paulo Teixeira, do PT de São Paulo, proíbe a exportação de animais vivos destinados ao abate ou à engorda. Ele explica que a medida busca reduzir o sofrimento dos animais durante transportes de longa distância e reforçar as políticas de proteção e bem-estar animal.
3: Segundo Paulo Teixeira, a proposta também pretende estimular o processamento da produção pecuária no país, contribuindo para a geração de empregos, renda e arrecadação. A proibição não se aplica a animais destinados à reprodução, pesquisa, melhoramento genético ou conservação de espécies.
2: Votação. A Comissão de Desenvolvimento Econômico da Câmara aprovou dois projetos para reduzir o impacto ambiental no uso de plásticos. Uma das propostas prevê a diminuição gradativa dos microplásticos em cosméticos e produtos de higiene pessoal, como informa o repórter Luiz Cláudio Canuto.
4: Dois projetos sobre redução do impacto ambiental do uso de plásticos foram aprovados pela Comissão de Indústria e Comércio da Câmara dos Deputados. Um deles obriga a classificação dos plásticos usados em produtos produzidos no Brasil ou importados, e o outro projeto trata da redução de microplásticos em cosméticos e produtos de higiene pessoal. A proposta que trata da classificação dos plásticos trata também de reciclagem. O texto aprovado foi apresentado pelo relator, deputado Alexandre Lindenmayer, do PT do Rio Grande do Sul, e muda a Política Nacional de Resíduos Sólidos, com metas progressivas de reciclagem das embalagens. Pela versão aprovada, em até 5 anos, 10% das embalagens plásticas devem ser recicladas. O texto prevê ainda incentivos fiscais para indústrias que usem materiais com desempenho ambiental. A proposta foi inspirada em regulamento da União Europeia. Para o relator, Alexandre Lindenmayer, a regulação é necessária para evitar que o Brasil se torne um depósito de materiais banidos em outros países.
5: A poluição plástica não é apenas um problema visual ou ambiental, mas uma emergência de saúde pública. Estudos recentes têm confirmado a presença de polímeros em tecidos cardíacos humanos e na placenta, elevando o risco de doenças crônicas não transmissíveis, como doenças cardiovasculares.
4: O projeto ainda vai ser analisado pelas comissões de Defesa do Consumidor e de Constituição e Justiça. Já o outro projeto aprovado, sobre redução gradual e eliminação total do uso de microplásticos em cosméticos e produtos de higiene pessoal, foi para a Comissão de Meio Ambiente. A Comissão de Indústria e Comércio seguiu o voto do relator, deputado Marcelo Queiroz, do PSDB do Rio de Janeiro. O texto considera microplásticos as partículas sólidas, sintéticas, insolúveis em água e não biodegradáveis, com dimensões inferiores a 5 milímetros, de origem petroquímica e colocadas intencionalmente em cosméticos e produtos de higiene pessoal com funções esfoliantes, abrasivas, de limpeza ou de alteração de textura. São ingredientes comuns em esfoliantes faciais e corporais, shampoos, cremes dentais e sabonetes. O relatório de Marcelo Queiroz foi lido pelo deputado Alexandre Lindenmayer.
5: Esses microplásticos estão presentes em produtos cosméticos ou de higiene pessoal com funções esfoliantes e abrasivas, por exemplo, ao serem utilizados e descartados, geram um significativo fator de poluição em águas superficiais com grande potencial de risco à saúde humana. Nestes casos, uma das soluções recomendadas é justamente a de que o poder público atue de forma a regulamentar ou mesmo proibir as atividades responsáveis por causar esse dano coletivo.
4: Pela proposta, o cronograma progressivo de redução a ser cumprido por fabricantes, importadores e formuladores é de 30% em até 3 anos, 60% em 5 anos, 90% em 7 anos e a eliminação total em 10 anos. O cronograma pode ser ajustado com justificativa técnica quando não houver insumo alternativo com o mesmo desempenho, risco à segurança do consumidor na substituição ou impactos ambientais adversos do insumo que substituiria. A proposta ainda vai ser analisada pelas comissões de Meio Ambiente e de Constituição e Justiça. Da Rádio Câmara de Brasília, Luiz Cláudio Canuto.
6: Meio Ambiente.
3: Projeto de delegado Matheus Laiola, do União do Paraná, cria o programa local seguro para animais vítimas de maus tratos. A proposta prevê acolhimento imediato, atendimento veterinário e manutenção dos animais resgatados em ações policiais, fiscalizações ou decisões judiciais.
2: Delegado Matheus Laiola incluiu no texto que o responsável pelos maus tratos deverá arcar com as despesas de resgate e tratamento do animal. O projeto permite que hospitais e clínicas veterinárias, universidades e abrigos possam se credenciar para receber os animais resgatados.
3: A prevenção de maus tratos contra animais é o foco de projeto apresentado por Fábio Macedo, do Podemos do Maranhão. O texto inclui nos currículos escolares conteúdos sobre direitos dos animais, além de ações educativas voltadas ao respeito e à proteção da vida animal.
2: Fábio Macedo também propõe que adolescentes responsáveis por atos de violência contra animais cumpram serviços comunitários, de preferência em entidades de proteção e saúde animal. A proposta ainda institui o 4 de outubro como Dia Nacional da Proteção, Respeito e Empatia com os Animais.
3: Termina agora o jornal Câmara dos Deputados, produzido pela Rádio Câmara, com trabalhos técnicos de Everson Urani e a apresentação de Márcio Aquiles Sardi e Val Monteiro. Boa noite.
2: Uma boa noite para você. A Voz do Brasil volta amanhã.
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1: gás. 22 horas, 25 minutos.

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1: 22 horas e 50 minutos.
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0: 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A hidratação é fundamental. 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
1: 23 horas.
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0: 23:09.
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9: às 23h21.
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2: 23:44.
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0: 23:59.
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1: Meia-noite e um minuto.
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1: 00:22.
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1: 1:31.
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1: 2 horas.
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0: 2:06.
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1: 2 horas e 19 minutos.

0: 2 horas 53 minutos.
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0: 3:47.
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2: Existe uma teoria que se chama 90-10, onde uma pessoa tem 90% daquilo que você procura em alguém, só que você foca naqueles 10% que falta. 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
3: Quatro horas.
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0: 4 horas e 9 minutos.
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0: 4 horas e 13 minutos.
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0: 4:35.
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0: 4:47.
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0: Cantinho do Planeta, Eri Silva e Zé Goiano aqui no nosso café. 5:07. Bom dia, bom dia.
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0: Vamos juntos seguindo com o nosso Café Sertanejo nessa manhã de quinta-feira, 27 de agosto de 2026, até às 6:30, por aqui na sua companhia, Fabiano Lins. Clássicos da nossa música sertaneja. Chegando aqui, Sérgio Reis e Filhos, Escolta de Vagalumes.

0: Delay Dorivan aqui no nosso Café Sertanejo, com Sistema Bruto, aquela moda que celebra aquela vida na fazenda, o jeito simples do homem no campo e aquele orgulho de viver no chamado Sistema Bruto. Delay Dorivan no nosso Sertanejo Nostálgico, 5 horas e 17 minutos. Teve aqui ainda Pedro Bento e Zé da Estrada, Boiadeira do Araguaia, Escolta de Vagalumes com Sérgio Reis e Filhos, Elis Silva e Zé Goiano com Cantinho do Planeta, Te Amarei Toda a Vida com Belmonte Amaraí. Essa abriu aqui a segunda hora do nosso café, aqui nesse início de manhã de quinta-feira. Um bom dia para Margarete, deixou aquela mensagem pra gente de bom dia. Alô, Nédio, bom dia, bom trabalho. Tamo junto. Alô, Antônio, aquele abraço. Valeu pela carona aí na caminhada ali na Blumenau. Um abraço também pro Adão Oliveira. Bom dia, bom dia. Valeu pelo carinho, pela mensagem também. Alô, Rosane, bom dia, bom dia. Tudo certo? Você e o Valdir ali na Zona Leste tomando já aquele mate, o famoso topetudo. Bom dia para vocês, uma excelente quinta-feira. 669-9675-0551. Quero saber também onde você está acompanhando o nosso programa 100% Sertanejo, aqui nesse início de manhã de quinta-feira, hoje dia 27 de agosto de 2026, e lá vai indo o mês de agosto.
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0: Sulino e Marroeiro. Com Burro Soberbo, clássico lá de 1959. Uma verdadeira moda de viola. Daquele tempo em que cada canção trazia uma história do interior, dos animais e da vida simples do sertão. Né? Sulino e Marroeiro, direto de uma das fases mais autênticas da nossa música caipira. 5h33, ainda teve aqui Alain e Aladim para poder voltar aqui. Liu e Léo, Jeitão Caipira, o Pirajá com Pratini, Crises de Ciúme, foi a nossa primeira. Deixa eu dar uma passada aqui no nosso WhatsApp, registrar mais algumas participações. Um bom dia aqui para Vilma. Tá acompanhando o nosso programa, a Vilma tá fazendo um cafezinho. Deixa eu a foto aqui também, tá preparando aquela água. Pra começar bem amanhã, né, Vilma? Bom dia pra você.
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0: Alô, Marlon Minotti, família Minotti, um bom dia, abraço pra Lilian, toda a sua família, uma excelente quinta-feira. Deixa eu trazer um recado aqui pra você, que tá sintonizado aqui na programação do nosso café. Neste sábado tem Sorriso em Ação, um dia de atendimentos gratuitos para toda a comunidade. Serão diversos serviços de saúde, cidadania, educação e bem-estar, como testes de glicemia e pressão, orientações de saúde, avaliação odontológica, atendimento jurídico, balcão de empregos, testes rápidos, vacinação, recreação para crianças e muito mais. É nesse sábado, dia 29, na Facip Sorriso, no Jardim Flor do Cerrado. É só chegar e participar, tá? É o Sorriso em Ação, levando serviços e cuidando e cuidados aí para a comunidade. Uma rápida pausa aqui no café. Nove minutos faltando para as 6 da manhã.
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0: Comitiva Esperança. Zé Henrique Gabriel com a participação de Sérgio Reis, fechando a segunda hora aqui do nosso Café Sertanejo, aqui dessa quinta-feira.
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0: Bom dia, estamos de volta, chegando com a reta final aqui do Café Sertanejo. 6:05 de amanhã, de quinta-feira, 27 de agosto de 2026. Céu já ensolarado, saindo aquele solzinho, 22 graus agora na capital do agro. Hoje, dia 27, comemora-se o dia do psicólogo. Parabéns a esses profissionais. E até às 6:30 da manhã, o sertanejo continua. Abrimos aqui com o Zezé de Camargo e Luciano.

0: Machuca eu. Daniel, aqui no nosso Café Sertanejo, 6 horas e 16 minutos, teve Rick Renner, galera da balada, Fera Mansa com Zezé de Camargo e Luciano, bom dia aqui pra Deise, ali no Novo Horizonte, registrando aqui a participação dela, obrigado pela mensagem. Bom dia pra você que tá aí acompanhando o nosso Café Sertanejo nesse início de manhã, tá indo pro trabalho agora, tá levantando agora, tá preparando aquele cafezinho. Bom dia, tá chegando aquela mensagem de otimismo e reflexão, é hora do Pense Nisso.
1: 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A verdadeira paz profunda. Havia um rei muito sábio que ofereceu um grande prêmio ao artista que fosse capaz de captar em uma pintura a paz profunda. Muitos artistas começaram a pintar suas telas. Procuravam as cores mais tranquilas, as pinceladas mais suaves, os motivos mais calmantes. Um deles quis pintar o silêncio, mas não conseguiu. Outro quis pintar a brisa suave, mas só conseguiu fazer um furacão. Muitos tentaram retratar a paz das formas mais variadas. No dia marcado, várias telas foram apresentadas ao rei. O monarca olhou atentamente cada uma das obras. Eram realmente belíssimas. Mas ele queria encontrar aquela que representaria a paz. Finalmente, ficou com duas pinturas que mais gostou e tinha que escolher entre elas. A primeira representava um lago muito tranquilo. Este lago era um espelho magnífico onde se refletia uma paisagem maravilhosa com árvores, montanhas e as nuvens do céu. Tudo suave, delicado e plácido. Era a visão do paraíso mais perfeito. Todos que olharam para essa pintura achavam que ela representava perfeitamente a paz profunda. A segunda pintura também tinha montanhas. Mas estas eram cheias de escarpas e sem nenhuma vegetação. Sobre elas havia um céu onde se armava uma tempestade com uma chuva forte, a raios e trovões. Descia pela montanha uma cachoeira agitada com a água batendo em rochas e formando espumas. As pinceladas eram vigorosas e fortes. As cores vibrantes. Nada naquele quadro parecia ter paz. Quando todos já olhavam com estranheza para aquela obra, o rei reparou um pequeno detalhe. Atrás da cachoeira havia um arbusto crescendo de uma fenda na rocha. Neste arbusto, um delicado ninho de passarinho. No meio da turbulência da água, o pássaro estava calmamente sentado observando a natureza, na mais profunda paz. O rei escolheu a segunda tela. Todos ficaram espantados e o sábio monarca explicou. A paz profunda não é estar em um lugar calmo, sem ruídos, sem problemas, livre de dores e de tentações. A paz profunda é estar calmo e confiante, independente do meio que nos cerca. Qual é o seu conceito de paz? É igual a este lago tranquilo? Parece uma simbologia perfeita para definir essas palavras tão buscadas por todos ao longo da vida. Mas quantas vezes, de fato, a nossa vida se encontra como este lago? Muitos momentos são semelhantes ao quadro da cachoeira agitada, onde o temporal se arma. No entanto, ter paz em meio ao caos é uma habilidade valiosa para preservar o equilíbrio emocional e mental, mesmo em situações desafiadoras. Encontrar serenidade no tumulto requer a capacidade de focar no que pode ser controlado, deixando de lado o que está além do nosso alcance. Cultivar a resiliência emocional e buscar momentos de tranquilidade, mesmo que breves, são fundamentais para manter a paz interior em meio às adversidades. Até porque, uma hora, a cachoeira pode vir mais calma e a tempestade ir embora. Não é um estado permanente. Por isso, é necessário aprender a ter equilíbrio, tranquilidade e a tão requisitada paz nesses momentos. Pense nisso, mas pense agora. Chegamos assim ao final de mais um Pense Nisso. 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

6h26. João Neto e Frederico, tá combinado. Vamos fechar aqui o nosso Café Sertanejo. Café volta amanhã, na sexta-feira, às 4 da madruga. Já já tem o Primeira Página local aqui com a Tamara Figueiredo e a Beatriz Schaefer. Esses dias mais cedo, estamos tendo entrevistas com os candidatos ao Senado de Mato Grosso, direto do Primeira Página Estadual da capital Cuiabá. Eu volto às 8 da manhã com o programa Manhã 89. Eu te espero.

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2: Olá, muito bom dia para você que nos acompanha aqui na Centro América FM. Muito bom dia e obrigada pela sua companhia, desejando a você uma ótima quinta-feira. Seja bem-vindo ao Primeira Página, que está começando nesta quinta-feira, dia 27 de agosto de 2026. Eu sou Tamara Figueiredo, ao meu lado está a Beatriz Schiffer e vamos com vocês trazendo muita informação aqui no Primeira Página. Bom dia, Beatriz, ótima quinta-feira.
3: Bom dia, Tamara Figueiredo. Muito bom dia, Fabiano Lins, em especial a você, ouvinte, que nos acompanha de todas as plataformas. Para você que nos acompanha indo para o trabalho, do seu rádio, do seu carro, nosso muito obrigada pela sua audiência e pela sua atenção aí do outro lado. Nessa quinta-feira você acompanha os principais destaques de Sorriso e região. Lembrando que você pode nos acompanhar através dos nossos portais de notícias ou através do nosso aplicativo no celular. Vamos lá.
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2: Polícia Civil resgata adolescente de 17 anos vítima de violência sexual e ameaças em propriedade rural de Sorriso.
3: Operação Pátio Paralelo investiga desvio de veículos e movimentação de 50 milhões de reais em Sorriso.
2: Dia do psicólogo, atuação profissional vai além do consultório. Psicóloga fala sobre a importância da profissão.
3: Eleições 2026, José Medeiros é entrevistado hoje na Centro América FM.
2: Você confere essas e outras notícias a partir de agora aqui no Primeira Página.
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3: Olá, muito bom dia, são 6:32, obrigada pela sua companhia e audiência. Agora a gente começa destacando tudo o que aconteceu nas últimas 24 horas em Sorriso e região. A Polícia Civil deflagrou ontem a Operação Pátio Paralelo aqui em Sorriso contra um grupo suspeito de desviar veículos, fraudar negociações comerciais e lavar dinheiro. As investigações apontam uma concessionária aqui do município que teria sido utilizada no esquema.
2: Até o momento, entre 15 e 20 vítimas já foram identificadas, com prejuízo superior a 2 milhões de reais. Além disso, o grupo teria movimentado cerca de 50 milhões de reais em apenas um ano.
3: Entre os investigados, uma vendedora da concessionária teria movimentado sozinha cerca de 8 milhões de reais. O delegado Tiago Meira, responsável pelas investigações, explica como o esquema teria funcionado e fala sobre essa operação. Vamos ouvi-lo.
4: Já é uma operação que já vinha uma investigação há certo tempo, né? Eles foram relacionados a desvios de veículos e de valores de uma concessionária famosa aí, de uma marca mundial, né? A gente conseguiu deflagrar uma operação com cumprimento de mandados de prisão, de busca e alguns bloqueios de contas judiciais, bloqueio de valores, quebra de sigilo bancário e apreensões de celulares, né? Os valores relacionados a esse fato específico giram em torno de 2 milhões e meio relacionados a essa concessionária. Giram em torno de 15 a 20 vítimas já identificadas, pode haver mais, só que o grupo movimentou um montante muito superior, né? Em um ano, aproximadamente 50 milhões, contas pessoais de uma pessoa que era teoricamente uma vendedora de uma loja de automóvel, ela movimentou 8 milhões em um ano, né? O esquema é basicamente relacionado a esse fato específico dessa concessionária. Os clientes chegavam lá para comprar carros novos, enfim, aí eles davam o veículo dele, ou já davam uma entrada em valores, só que ia para a conta dessa vendedora e e o carro não era cotado no, nessa concessionária. Então ela desviava esse carro para outra concessionária. Aí ela desviava os valores, se também fornecia a conta bancária dela, entrava na conta dela e não da empresa, o financiamento dos veículos, viu que não tinha sido abatido nenhum valor. Começaram a achar estranho, foi somando e foi uma gama grande de vítimas. Né?
5: Todos foram detidos? O senhor comentou agora sobre essa foragida.
4: Não, a gente não conseguiu prendê-la. Ela está foragida até o presente momento, não sei se vai se apresentar, mas os outros foram só buscas, então foram cumpridos os mandados de busca, mas estão liberados.
3: Tá aí a Polícia Civil trabalhando no combate à criminalidade desse grande esquema que aconteceu aqui em Sorriso. As investigações seguem para tentar sanar o problema e buscar novos envolvidos.
2: E a Polícia Civil também deflagrou ontem uma prisão, né? Um adolescente de 17 anos foi resgatada pela Polícia Civil após ser localizada em uma propriedade rural a cerca de 100 quilômetros aqui de Sorriso. E de acordo com as informações, a jovem teria sido vítima de violência sexual e estaria sendo ameaçada por um homem para que não revelasse os fatos.
3: Mais uma vez a gente falando desse tipo de crime, violência sexual, estupro de vulnerável. E a Polícia Civil tomou conhecimento da situação depois que a adolescente conseguiu pedir ajuda. Ela estava com o celular, conseguiu efetuar uma ligação e as equipes foram até a propriedade e encontraram o suspeito, deixando o local com a vítima. A jovem foi retirada da companhia do homem e encaminhada para receber o acolhimento necessário e adequado. A delegada Laísa Crisóstomo, de Paula Leal, fala sobre essa ação, detalhes da situação e ainda um alerta para que outras situações não se repitam. Vamos ouvi-la.
6: Recebemos uma denúncia anônima informando de que uma vítima estava em zona rural, acompanhada do suspeito, e ela não conseguia sair daquele local e que ela havia sido vítima de violência sexual. Imediatamente, diligenciamos para tentar localizar a propriedade rural. Localizamos, empenhei duas equipes para seguir até aquela localidade. E lá chegando, eles depararam já com a vítima e o suspeito já se embarcando em uma moto para sair do local. Fizeram a prisão, eu já havia determinado, né, a prisão do suspeito, caso ele fosse localizado. Eles também ali na propriedade rural localizaram uma arma longa, né, de calibre 22 e munições. A vítima estava bastante abalada. Ela relatou ter sofrido violência sexual. Ela alega que ele a convenceu a ir até aquela propriedade rural, pois segundo ela são amigos, tinham convencido ela a ir até o local para ficarem ali, aproveitar. Lá tem uma represa e tudo mais. Só que chegando lá, ela se surpreendeu que só estavam os dois. Cadê o restante do pessoal que ia vir? Sua namorada? E aí ele falou: ah, deve estar chegando por aí, nessa de estar chegando, não chegou. E durante a madrugada acabou sofrendo violência sexual. E também foi ameaçada por ele caso relatasse os fatos a alguém. Então, diante disso, ele foi conduzido para a delegacia, foi preso em flagrante delito e está à disposição do Poder Judiciário. Quem por algum momento conseguiu se desvencilhar, falando ali que é na represa, né, tal. E aí ali ela conseguiu entrar em contato com um conhecido que pediu ajuda e essa pessoa acabou fazendo a denúncia aqui pra gente de forma anônima. Geralmente eles induzem a vítima ali de uma forma um tanto quanto até saudável, né? Ah, vamos lá, vamos passear, vamos divertir, né? Então ficou bastante complicado ali para ela até conseguir se desvencilhar ali por conta da vulnerabilidade dela. Ela é uma menor de idade, ele já maior, né? Mas graças a Deus ela foi corajosa, agora seja processado criminalmente e cumpra com um crime que ele cometeu: estupro, posse ilegal de arma de fogo e sequestro.
2: Tá aí, né? A polícia continua nessa investigação. E mais uma vez a gente convida você a participar aqui do Primeira Página, mandando seu bom dia, sua opinião. Se você tem algum flagrante, pode mandar aqui pra gente. Nosso WhatsApp é o 996750551. Repito aqui, é o 996750551.
3: São 6:38. Te lembrando que essa semana, em horário especial, decorrente as entrevistas aos candidatos ao Senado em Mato Grosso, pela Centro América FM, você acompanha daqui a pouquinho. E vamos atualizar as informações do nosso município, né? Foi lançado oficialmente em Sorriso um conjunto habitacional com previsão de 2.008 moradias populares. O empreendimento será construído em uma área de mais de 875 mil metros quadrados, próximo da MT 242, na saída para Nova Ubiratã.
2: E a primeira etapa do Residencial Santo Ângelo terá 998 casas. As moradias terão 2 dormitórios, sala, cozinha, banheiro, área de serviço coberta e espaço para veículo. Os terrenos terão a partir de 160 metros quadrados.
3: E olha só que legal, o projeto também prevê infraestrutura urbana e áreas de lazer, com playgrounds, quadras esportivas, academia ao ar livre, pista para caminhada, ciclofaixa e áreas verdes. O diretor de negócios da construtora, responsável pela obra, o Bruno Vilar, fala sobre esse empreendimento.
7: Esse primeiro projeto são 2.008 casas, primeira fase 998, mas vem muito mais, né? Observamos a prefeitura essa preocupação. São mais de 20 mil pessoas inscritas com interesse em adquirir uma casa no município de Sorriso. Sorriso não recebia um empreendimento habitacional há muitos anos. Dentro do Minha Casa Minha Vida, com o Ser Família Habitação, do governo do estado de Mato Grosso, através da MTPAR. E é aí que vem esse conjunto de entes que propiciam que a gente consiga fazer um produto rápido, com qualidade, num preço acessível, e que esses moradores de Sorriso possam comprar essas habitações. O governo federal entra, através do Ministério das Cidades, da Caixa Econômica Federal, com o financiamento em até 420 vezes, são 35 anos, com juros a partir de 4,5% ao ano, que é bastante subsidiado. E o grande incentivo para que esse cliente consiga comprar é a ajuda na entrada, que a MTPAR, do governo do estado de Mato Grosso, aqui em Sorriso, vai dar um incentivo de até R$25 mil, é um subsídio de R$25 mil para entrada desse morador, e é isso que faz esse tripé de município, empresa, governo federal, governo estadual trabalhando juntos, é que consegue fazer projetos tão grandes como esse.
2: E a construção dessas casas populares será realizada em etapas. O projeto habitacional é desenvolvido em parceria entre a construtora, município, o governo federal e o governo estadual, por meio da MTPAR. O presidente da MTPAR, Werner dos Santos, fala sobre o incentivo de R$25 mil para que o morador possa dar a entrada.
8: Um sonho antigo que o programa habitacional que realmente atendesse um grande número de pessoas, e está aqui hoje, já lançando 2.000 unidades. A gente está muito feliz por esse momento. O MTPAR, ele entra com subsídio de até R$25 mil, porque essas casas são financiadas, pessoas financiam até 80% e a maioria tem dificuldade em pagar os outros 20%, que seria a entrada. Esses R$25 mil, ele ajuda muito nessa entrada, dá viabilidade para as pessoas que mais precisam, e assim nós já conseguimos atender mais de 45 mil pessoas em todo o estado do Mato Grosso, e aqui em Sorriso também tenho certeza que vai ser um sucesso.
3: Tá aí, quem não sonha em ter a sua casa própria, né? Quem tiver interesse pode procurar a construtora que fica na Avenida dos Imigrantes, número 2454, no centro de Sorriso. 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
2: E agora um recado importante para os motoristas que utilizam aí a BR-163. O tráfego na região do Barreiro, próximo ao Trevo de Vera, terá alterações amanhã para o içamento das vigas do viaduto que está sendo construído no local. Os bloqueios serão alternados nos dois sentidos da rodovia e não haverá interdição total da pista.
3: Apenas uma correção, o bloqueio ocorre essa manhã, daqui a pouquinho. A orientação é para que os motoristas redobrem atenção, respeitem a sinalização e reduzam a velocidade ao se aproximar do trecho. Os horários e as dinâmicas começam a partir das 8 horas e serão realizadas até o final dessa tarde, às 17 horas. Quem precisa passar pelo local deve ficar atento às atualizações e, se possível, programar o deslocamento com paciência, sem pressa e com prudência, respeitar a sinalização e também a movimentação do trânsito no local. E a todos os motoristas, uma boa viagem.
2: Nós vamos para o nosso primeiro intervalo. Na volta, a gente fala sobre uma profissão que está presente em diferentes momentos da nossa vida. Hoje é o dia do psicólogo e da psicóloga, e você vai conhecer um pouco mais sobre a importância dessa profissional, desses profissionais e as diferentes áreas de atuação. É um instante só.

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2: 6h43.
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8: São 6h46, o Primeira Página está de volta. Vamos falar de oportunidade? O Dia E começa daqui a pouquinho em Mato Grosso, com 337 vagas de emprego oferecidas em 17 indústrias em 8 pontos de atendimento em todo o estado. A ação é realizada pelo Instituto Evaldo Lodi de Mato Grosso, o IELMT, e reúne oportunidades para diferentes profissionais. Para muitas vagas, tem de todo tipo. Então, para você que está procurando realocação profissional, esse é o momento.
9: Pois é, aqui em Sorriso, os candidatos podem consultar as vagas, receber orientações sobre os processos seletivos e cadastrar ou atualizar o currículo. A iniciativa é realizada mensalmente e busca aproximar trabalhadores e empresas do setor industrial.
8: Lembrando que aqui em Sorriso, o Dia E começa daqui a pouco às 8 horas lá na unidade do Senai, na rua São Cristóvão, 1602, no bairro das Américas. Então não perde essa oportunidade, atualiza seu currículo, leva seus documentos pessoais e boa sorte.
9: E a gente fala sobre vacinação agora. No sábado, dia 29, a equipe de imunização estará no evento Sorriso em Ação, das 7 da manhã até o meio-dia, para fazer a atualização das vacinas do calendário nacional. A ação será realizada no pátio da faculdade FACIP, na Perimetral Sudoeste, no bairro Flor do Cerrado. O evento reúne serviços sociais e é promovido pela TV Centro-América e também pela Rádio Centro-América.
8: No próximo sábado, né? Durante o dia...
9: No último sábado, aqui em Sorriso, o dia D de multivacinação aplicou 275 doses em 155 pessoas, né, pacientes. E ao todo, 305 pessoas procuraram as unidades. E a coordenadora da Central de Imunização, Kátia Dalprá, diz que esta, né, o próximo sábado agora, dentro do Sorriso em Ação, é uma grande oportunidade para quem precisa ainda colocar a caderneta de vacinação em dia.
2: Então, nesse próximo sábado, dia 28 de agosto, a Secretaria Municipal de Saúde vai estar com uma equipe de vacinação dentro do evento Sorriso em Ação. É um evento que vai acontecer com a parceria de várias entidades lá na Faculdade Facipe. E nós vamos estar com um ponto de vacinação das 7 da manhã ao meio-dia. Então, você que ainda não conseguiu fazer a atualização da caderneta vacinal de crianças ou adolescentes, procura esse sábado de manhã, aproveita essa oportunidade, vem vacinar. Neste sábado, dia 29, lá na Facipe, o ponto de vacinação vai ter todos os tipos de vacina, tanto para criança, adulto, adolescente, idoso. Então, quem estiver precisando, quem tem alguma dúvida com relação à sua situação vacinal, pode estar procurando a equipe que vai estar atendendo lá para fazer essa atualização.
8: Tá aí, a campanha segue até o dia 1º de setembro, são 18 tipos de vacinas para crianças e adolescentes, além da vacina contra a gripe para as crianças a partir de 6 meses e menores de 6 anos que ainda não receberam o imunizante.
9: Lembrando que o Sorriso em Ação terá diversos serviços voltados à população, tudo gratuitamente. E olha só, para vacina é preciso levar o cartão do SUS e o CPF e a caderneta atualizada, que é importante aí, né, para fazer a matrícula ou rematrícula escolar.

0: forma como estamos crescendo. Entre 2021 e 2025, cerca de 70% do crescimento da economia brasileira veio do consumo das famílias. Outros 20% vieram do consumo do governo e apenas 10% vieram dos investimentos. E por que isso importa? Porque existem basicamente duas maneiras de fazer uma economia crescer no longo prazo. A primeira é consumir mais. A segunda é produzir mais e melhor. Consumir mais pode acelerar a economia durante algum tempo, mas se esse consumo depende cada vez mais de gastos públicos, crédito e endividamento, em algum momento aparece a conta. E ela já começa a aparecer. De um lado está o governo. As despesas públicas cresceram mais rapidamente do que as receitas e a dívida pública brasileira voltou a subir. Quanto maior a percepção de risco sobre essa dívida, maior tende a ser o prêmio exigido por quem empresta dinheiro ao país. E isso ajuda a manter os juros elevados. Do outro lado estão as famílias. O crédito também cresceu e milhões de brasileiros passaram a comprometer uma parcela maior da renda com prestações e juros. E aqui está uma coisa importante. O crédito não cria renda. Crédito antecipa consumo. Você compra hoje usando uma parte da renda que vai gerar amanhã. Quando o governo e famílias fazem isso ao mesmo tempo, a economia pode até crescer mais rapidamente no presente, mas vai acumulando compromissos para o futuro. O resultado começa a aparecer na inadimplência, nas dificuldades do varejo e no número crescente de empresas enfrentando problemas financeiros. Qual seria, então, um caminho mais sustentável? Investimento e produtividade. Precisamos produzir mais com os mesmos recursos, melhorar a infraestrutura, tecnologia, educação, qualificação profissional e o ambiente para as empresas investirem. Porque uma família não consegue aumentar indefinidamente seu padrão de vida apenas tomando dinheiro emprestado. E uma empresa também não. E um país, no longo prazo, segue exatamente a mesma lógica. Dívida pode comprar crescimento por algum tempo, mas é a produtividade que transforma crescimento em desenvolvimento. Até semana que vem, aqui no Primeira Página.
1: Tá aí, né? E hoje, dia 27 de agosto, é celebrado o Dia do Psicólogo, da Psicóloga. É uma data que destaca a importância desses profissionais na promoção da saúde mental e do bem-estar. A psicologia está presente em diversas áreas, desde o atendimento clínico até escolas, hospitais, empresas e avaliações especializadas, né, Beatriz?
2: Exatamente. Para falar sobre esse assunto e também prestar uma homenagem a esses profissionais, nós convidamos a Aliciane e também o Lucas, que estão aqui conosco. São psicólogos de áreas distintas e vão conversar conosco e falar da atuação no dia a dia. Primeiramente, ótimo dia, obrigada pela companhia de vocês e parabéns pela escolha da profissão. Aliciane, conta pra gente, como foi descobrir a psicologia, né? Hoje você atua com neuropsicologia, como foi essa escolha, como foi trabalhar e escolher a psicologia como profissão?
1: Professora, né? Psicóloga aí de adultos enfim, fala pra gente um pouquinho aí da profissão.
3: Então, a psicologia, ela é muito necessária em todos os espaços. Quando nós falamos de psicologia, geralmente as pessoas associam a transtornos mentais, tanto é que existe até tabus, né, em relação a isso. Mas a psicologia, ela é sobre promoção de saúde também. E quando nós falamos que está em todos os espaços, é justamente para promover isso, igual você citou, nas escolas, né? Trabalha essa questão de promoção de saúde, ter um ambiente que seja positivo para o desenvolvimento emocional das crianças, na empresa também com essas relações de trabalho, para que essas relações elas sejam de desenvolvimento, de crescimento, tanto para o colaborador quanto também para a empresa.
1: Lucas, você também, né, atua nessa área da psicologia clínica de adultos e também é professor. Conta um pouquinho para a gente sobre a profissão. Bom dia.
4: Bom dia, tudo bem? É uma, assim, quase com uma honra, né? Eu até estava brincando aqui que eu fui escolhido pela psicologia e não foi eu que escolhi ela, né? Descobri, assim, essa vocação já num contexto relacionado aos estudos mesmo, né? A psicologia, como a Aliciane falou, está em tudo hoje, né? A gente para pensar no marketing, na carreira, na orientação vocacional e até mesmo nesses processos de desenvolvimentos, né? Eu acho que é talvez a grande sacada hoje da psicologia é quebrar aquele estigma que vai ao psicólogo quem está adoecido, só quem tem um transtorno. Esquece que uma das nossas maiores habilidades é

0: desenvolver talentos, habilidades para poder fazer com que as pessoas lidem com da melhor forma com os problemas do dia a dia.
1: Muito legal. E para vocês que estão em casa, a Leciane e o Lucas são muito novos, né? Escolheram a psicologia. Me diz uma coisa, Leciane, muita gente acredita que a psicologia é aquele momento de fraqueza. Você só busca um psicólogo quando você precisa muito. E na verdade não é isso, né? É um mito. Acompanhar a saúde mental chega a ser um luxo nos dias de hoje.
2: Exatamente. A psicologia, na verdade, essa visão de que é para louco no momento de fraqueza, vem lá da história da psicologia, que no início realmente, né, era trabalhado mais com essas questões de adoecimento, depressão, esquizofrenia. E aí, com os estudos, com o avanço da ciência, foi mostrando ali que o ser humano, ele tem um potencial incrível e que às vezes não conhece. Então, se você compra, por exemplo, um computador, o melhor que tem. Se você não conhece tudo aquilo que ele pode te dar, você não vai usufruir de todos os benefícios dele, de todos os recursos que ele tem. Então, o autoconhecimento, ele vem para isso, para você entender todo o seu potencial, para você entender suas emoções, e isso vai te dar um suporte incrível para você tomar suas decisões, fazer suas escolhas, lidar, né, com suas emoções, seus problemas, porque às vezes é incrível, assim, os pacientes chegam, né, com demandas diversas, lógico, tem esses que estão em processo de adoecimento, mas tem muitos outros que estão ali por conta de uma fase da sua vida. Ah, eu estou querendo mudar de carreira, né, como o Lucas recebe bastante gente nesse momento. Outra pessoa, ah, eu estou gestante, quero lidar com isso, é meu primeiro filho. Ah, meu filho acabou de nascer, né, eu não sei o que fazer, estou emocionalmente perdida ali nesse novo papel que chegou. Ou os filhos estão saindo de casa, o relacionamento, o casamento tem um outro cenário agora, né? A minha vida mudou, os papéis, responsabilidades. Então, são demandas diversas que a gente está ali acompanhando, desenvolvendo potenciais e também trabalhando com pessoas que estão em adoecimento e ajudando elas a reduzir esses sintomas e ter uma vida mais saudável.
3: Agora, Lucas, é importante visitar, né, o psicólogo, até porque tem muita gente que já está passando por alguma depressão, alguma ansiedade, nem sabe disso ou não demonstra, né? É importante esse acompanhamento, né?
0: Muito bem, né? A gente vive numa sociedade que olha muito para fora e esquece de olhar para dentro, né? E aí a gente vai julgando todo mundo, né? Eu vejo meu colega, eu vejo meus parentes, eu dou as dicas, olha, você não tá muito bem, eu tô percebendo que você não dorme direito, eu percebi que você diminuiu a produtividade no trabalho, comecei a ver que você está faltando e tudo mais, está adoecendo demais. E muitas vezes eu paro de... esqueço de olhar para mim mesmo, né? De ver o meu reflexo no espelho. E às vezes eu preciso desse olhar da outra pessoa para poder falar assim, Lucas, tá vendo? Você tá falando das outras pessoas, mas eu acho que também você não está legal, né?
1: E o mundo corporativo exige isso, né?
0: O mundo corporativo principalmente exige isso, porque vê o ser humano enquanto potencialidade sempre, né? E principalmente quando a gente fala das grandes corporações, das carreiras aí, né? De grandes nomes, de grandes marcas, está em um processo de adoecimento é sinônimo de fraqueza. Ou seja, isso daí não tá dando conta do recado, não dá conta de tudo que a gente passou por aqui, né? O novato que chegou já adoeceu, já saiu, né? E por isso a importância, né, desses últimos anos. A gente vem falando bastante sobre a NR1, sobre a avaliação dos riscos psicossociais. E a ideia não é somente ter mais um projeto dentro da empresa com mais um custo, né? Até a gente vem avaliando bastante esse processo, né? Recentemente eu vi uma entrevista do Fernando, Dr. Fernando Acaio, que ele fala que da PMG, que é uma das super famosas, né, marcas, ele fala que a cada $1 investido retorna para a empresa 1,30. Ou seja, não é apenas um gasto, é um investimento que retorna em lucro para as empresas, né?
3: E o lucro maior é ter saúde, né? Tanto a física quanto mental, né, emocional. A gente agradece aqui a presença de vocês, gostaríamos de conversar mais, mas nosso tempo está escasso.
1: Tanto a Leiciane quanto o Lucas estão convidados a voltar no Primeira Página, porque o assunto é sempre muito bom, né? É um excelente dia, parabéns pela escolha e pelo cuidado com a saúde de todos. A gente vai para mais um intervalo, daqui a pouquinho a gente volta com os principais destaques do agronegócio e o milho abre espaço para o mercado de exportação logo após o fim da colheita em nosso estado. É já já, aqui no Primeira Página.

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10: Sete horas, 4 minutos, de volta com notícias do agronegócio. E com o fim da colheita do milho em Mato Grosso, o cenário reforça o potencial do Brasil para ampliar a presença no mercado internacional. O crescimento da segunda safra, aliado ao avanço da soja, aumenta a oferta e abre espaço para novas exportações, principalmente com a conquista de mercados na Ásia, no Oriente Médio e na China. A avaliação é de que, mesmo com o aumento do consumo interno, puxado pela nutrição animal e pelas usinas de etanol, ainda há espaço para o milho brasileiro ganhar participação no exterior.
11: E para aproveitar esse potencial, porém, o país precisa avançar na abertura de novos mercados, nas certificações exigidas pelos compradores e também na estrutura de armazéns de grãos. Hoje o milho disputa espaço nos armazéns com a soja. E o que pode dificultar essa conservação e também a comercialização do excedente? Além disso, fatores geopolíticos, como conflitos que afetam grandes produtores e exportadores, podem abrir novas oportunidades para o Brasil. E sobre esse assunto nós conversamos com Marcelo Salles, que é especialista do mercado de milho, e comenta sobre esse assunto. Vamos ouvi-lo.
12: O milho brasileiro tem espaço, sim, para crescer no cenário internacional, né?
9: com as exportações aceleradas, principalmente, claro, se a safrinha, né, continuar crescendo, segunda safra, né, conforme a soja cresce diária, o milho normalmente costuma acompanhar, né, segunda safra. O Brasil é o único país que consegue ter essas duas safras cheias, né, então ele tem espaço. O que precisa acontecer, né, cada vez mais ter aberturas para países, né, por exemplo, países asiáticos, né, China, Oriente Médio. Quanto mais a gente tem abertura para esse país, a demanda vai aumentar para exportação. Tendo mais abertura, isso vai acontecer. Eu acho que quais são os desafios e o que pode impactar isso para que não aconteça, né, essa demanda, principalmente para exportação. Hoje tem uma questão que realmente o consumo interno aqui de milho e agora para a nutrição animal e também para as usinas de etanol estão consumindo cada vez mais o excedente, né? E o milho está ficando mais aqui. Mas ainda, se a safra continuar, a safrinha continuar crescendo, vai ter milho para que a gente também consiga fazer exportação. Cada vez mais, principalmente esses países do Oriente Médio e da China, eles cada vez mais exigem certificações, né, desse milho. Então, que você é certificações fitossanitárias e também relação a desmatamento e tudo mais e tal. Então, o Brasil também precisa cada vez mais se preparar com essas certificações para poder exportar cada vez mais para esses países.
10: Vamos à previsão do tempo.
12: Previsão do tempo.
11: Manhã ensolarada nessa quinta-feira em Sorriso, a mínima registrada foi de 23 graus e a máxima pode chegar a 36 graus. Nesse momento, manhã ensolarada 25 graus, sem possibilidade de chuva na capital nacional do agronegócio, nessa quinta-feira.
10: E a baixa umidade relativa do ar e as altas temperaturas continuam colocando Sorriso e toda a região em estado de atenção, mesmo com a chuva, né, que foi registrada em alguns pontos no fim da tarde de segunda-feira. O calor voltou a ganhar força e o alerta severo permanece.
11: O mato-grossense quase nem acreditou que numa segunda-feira à tarde teríamos chuva no agosto. Pois é, as temperaturas chegaram a ultrapassar 40 graus nos últimos dias e sobre esse assunto nós conversamos com o sargento Alberto dos Santos, que é o coordenador da Defesa Civil aqui de Sorriso e que dá dicas sobre essas altas temperaturas.
13: Que nessa semana com alerta severo de baixa umidade, inclusive dentro, né, já no Sorriso, apesar da chuva em alguns locais, Sorriso, algumas cidades aqui próximas, o sol já começa novamente a castigar. Essa água que aí foi toda absorvida pela terra, né, já sofremos aí com calor agora cedo mesmo. A temperatura ultrapassou os 40 graus, né, esse aninho é imprevisível, esse aninho é uma situação parecida, esse é um auge, né, até setembro nós vamos estar pico aí desse novo super aninho aí, nós estamos, na verdade, preocupados. Nós estamos fazendo nossa parte, para que aparecer, nós estamos aí prontos para enfrentar, né, e tentar trazer tranquilidade para a população. Não adianta, a gente entrar em desespero, a gente tem que se adaptar no dia a dia e tentar superar aí as adversidades que vem pela frente.
10: E olha só, moradores aqui de Sorriso, Sinop, Lucas do Rio Verde poderão observar a partir de amanhã um eclipse parcial da Lua.
11: Na verdade, esse eclipse começa já hoje à noite, mas amanhã você também consegue acompanhar. São as fases perceptíveis que começam ali a partir das 22 horas e 33 minutos. E olha só, o Mato Grossense vai ter uma visão privilegiada desse eclipse. O ápice está previsto para 0 horas e 12 minutos, quando cerca de 93% do diâmetro da Lua estará coberto pelas sombras mais escuras da Terra. Ou seja, você vai poder contemplar toda essa visão. E mesmo com grande parte do disco coberta, o eclipse será parcial, mas uma pequena área da Lua vai continuar iluminada. Que legal, né?
10: Pois é, durante esse fenômeno, a Lua poderá apresentar tons avermelhados ou acobreados nessas três cidades. Aí vai ser possível verificar, né? O astro estará bem posicionado no céu, favorecendo a observação. E o principal fator que pode atrapalhar é a nebulosidade. E a observação vai poder ser feita a olho nu, sem risco para a visão. Então tá aí, né? Os amantes aí de olhar para o céu, ver a lua, né? Um momento importante.
11: Lembrando, você pode acompanhar hoje e também amanhã e o ápice a 0 horas e 12 minutos. Então, vai contemplar esse céu bonito, vai aproveitar, porque é um fenômeno climático que acontece poucas vezes no ano. E é claro, você pode avistar do céu do norte do Mato Grosso.
10: E gestores públicos e profissionais de áreas como a Defesa Civil, Meio Ambiente e Planejamento
11: Hoje é hora, a gente fala de política e daqui a pouquinho nós temos mais uma entrevista. E uma decisão tomada na capital do estado pode parecer distante da sua rotina, mas ela pode estar por trás de uma regra que você segue, de um serviço que você utiliza ou de uma política pública que faz parte do seu dia a dia. Mas quem toma essas decisões? Afinal, o que faz um deputado estadual? O Fabrício Baldini traz essa resposta pra gente.
14: O deputado estadual faz parte da Assembleia Legislativa. É lá que os parlamentares discutem e votam leis que tratam de assuntos de competência do estado. O trabalho começa muito antes da votação. Os deputados podem apresentar projetos, participar de comissões, debater propostas e alterar textos antes que eles cheguem ao plenário. E quando um projeto é aprovado pela Assembleia, ele segue para a sanção do governador. Quer um exemplo? As regras que organizam serviços e atividades sob responsabilidade do estado. Temas como a organização da administração pública estadual, os servidores do estado e questões tributárias de competência estadual podem passar pelo legislativo. Mas o deputado estadual não serve apenas para criar leis. Ele também fiscaliza o governador e a administração do estado. Isso significa acompanhar como o dinheiro público está sendo gasto, cobrar explicações e analisar as ações do poder executivo. E tem um detalhe que muita gente confunde. O deputado estadual não é quem administra diretamente um hospital, uma escola ou uma rodovia. Essa é uma função do Poder Executivo do Estado. Contudo, ele pode destinar parte das suas emendas parlamentares para estes setores. Quem explica é a cientista política Cristiane Fonseca.
15: Os deputados discutem, votam e podem apresentar emendas. Nesse sentido, também participam das decisões sobre onde parte do dinheiro público será aplicado. E é justamente aí que esse mandato começa a aparecer na nossa vida. Porque segurança pública, escolas estaduais, hospitais, rodovias e infraestrutura são áreas em que o governo estadual tem presença muito concreta. O deputado não administra essas políticas, mas participa das decisões legislativas e orçamentárias que as sustentam e que tem a obrigação de fiscalizar quem as executa. E esse último ponto é particularmente importante. Uma democracia não depende apenas da capacidade de um governo realizar políticas públicas. Depende também da existência de instituições capazes de fiscalizar esse governo. Por isso, quando elegemos um deputado estadual, escolhemos não apenas quem vai votar leis e orçamento, escolhemos também quem terá a responsabilidade de acompanhar, cobrar e estabelecer limites ao poder de quem governa o estado.
14: E tem mais uma diferença importante. O deputado estadual não cria leis que valem para todo o Brasil. Essa é uma competência que, em diversos temas, cabe apenas ao Congresso Nacional. Fabrício Baldini para o Primeira Página.
11: Tá aí. Hoje, lembrando que daqui a pouquinho nós temos a entrevista, né, o candidato do Senado, mas antes disso a gente precisa registrar uma participação. Ela queria fazer uma reclamação que desde ontem à noite está pegando fogo em uma área próxima à casa dela. Eu já pedi um endereço, né?
16: É para o bairro Brasil Norte.
11: Isso mesmo, e a gente vai passar essa reclamação, né, essa solicitação para o Corpo de Bombeiros, que nunca deixou de agir, que está sempre de prontidão para atender toda a população. Lembrando que essa época é proibido atear fogo, é considerado crime e quem fez isso pode ser punido.
16: E na cidade o ano inteiro, né? Queimada é proibido. Olha só, a Primeira Página desta quinta-feira vai ficando por aqui. Você confere mais informações com os News de Hora em Hora e você fica agora com a entrevista com o candidato a Senado por Mato Grosso nas eleições 2026, José Medeiros.
11: Você acompanha tudo, todas as solicitações e toda a demanda que um político deve responder à sociedade. Uma ótima quinta-feira para você, ouvinte, até amanhã em horário especial. Lembrando que a partir das 6:30 você nos acompanha aqui no Primeira Página com os principais destaques de Sorriso e Região. Continue conosco, conectados à nossa programação. Grande abraço, até lá.
16: Um abraço, fiquem com Deus, até amanhã.
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16: O dólar fechou em alta sobre o real ontem. A moeda norte-americana subiu 0,22% e é vendida a R$ 5,15. O principal índice da Bolsa Paulista fechou em alta. O Ibovespa subiu 0,01%. E nos Estados Unidos, o índice Dow Jones Industrial fechou em queda de 0,21%. O Nasdaq teve alta de 0,05%.
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3: 7:16.
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8: Para 6 emissoras da nossa rede: Cuiabá, Sorriso, Sinop, Primavera do Leste, Rondonópolis e Cáceres. O terceiro entrevistado, definido por sorteio, realizado com a participação dos representantes dos candidatos, na verdade já é o quarto, né, Yasmin? Tivemos Pedro Tax, tivemos Margarete Busetti, ontem Mauro Mendes, e o quarto no nosso sorteio é José Medeiros.
9: José Antônio dos Santos Medeiros tem 56 anos, é natural de Caiacó, no Rio Grande do Norte, é policial rodoviário federal de carreira, mudou-se ainda criança para Mato Grosso, onde construiu a sua vida profissional e trajetória política, é formado em matemática pela UFMT e também em direito. Entrou na política pelo PPS em 2010, foi eleito primeiro suplente na chapa de Pedro Tax no Senado, assumiu o mandato em 2015, quando Tax deixou a cadeira para tomar posse como governador de Mato Grosso. No Senado chegou a disputar presidência da Casa em 2017 e exerceu funções de liderança no governo. Em 2018, já pelo Podemos, foi eleito deputado federal por Mato Grosso. 4 anos depois, filiou-se ao PL e conquistou a reeleição para o segundo mandato na Câmara dos Deputados. Agora, busca a reeleição pelo PL para o Senado.
8: Conforme acordado previamente com os representantes dos candidatos, cada entrevista terá duração de 15 minutos. E esse tempo, Yasmin, começa a ser contado a partir de agora. Candidato José Medeiros, bem-vindo, bom dia.
10: Uma satisfação estar aqui com vocês da Centro América e quero cumprimentar todos aqueles que madrugaram aí e estão nos ouvindo.
9: Candidato, o senhor defende que as operações policiais contra os candidatos que estão, né, concorrendo às eleições, elas sejam suspensas nos 6 meses antes da eleição, para evitar que investigações interfiram no resultado das urnas. Mas nesse período, um cidadão comum, ele continuaria podendo ser alvo de busca, prisão ou outras medidas judiciais. Por que que quem decide entrar para a política deveria ter uma proteção maior do que um cidadão comum, na sua ideia?
10: É importante a gente contextualizar, e eu falei isso dentro dessa, aspas, normalidade jurídica que nós estamos tendo no país, e eu espero que muito em breve a gente possa corrigir isso, é que nós temos hoje ministros do STF vindo para a política e utilizando do chamado lawfare para interferir no processo eleitoral. Na verdade, quando eu propus a gente fazer essa discussão, é uma provocação para a gente, para destacar a atuação é partidária de ministros que utilizam-se dos instrumentos da lei para interferir. Por exemplo, no Maranhão, o ministro Flávio Dino está dentro da campanha. Isso é um horror. E a gente precisa discutir isso, né? Obviamente que na campanha tudo que você diz ganha uma dimensão muito grande e levam para o outro lado. Mas a grande verdade é que nós precisamos urgente dar um freio de arrumação no país, sob pena do cidadão não poder mais escolher livremente os seus candidatos. E sim, quem detém os poderes manipular através de operações policiais, através de perseguição aos seus adversários. E isso é muito perigoso, um juiz jogar apitando ao mesmo tempo.
0: Candidato, o senhor foi muito criticado, inclusive, por aliados do senhor. O senhor se arrepende de ter lançado essa proposta nesse período de eleição?
10: Olha, se nós estivéssemos numa normalidade democrática, eu me arrependeria se tivesse colocado. Mas nesse momento eu mantenho que nós temos que discutir isso e mantenho, inclusive, que nós façamos isso ou nós tiremos esses ministros, porque isso não é possível que a gente continue assim.
9: Óbvio. Mas a partir dessa mudança na legislação, todos ficariam blindados. E aí, se a gente olhar para um contexto de país macro, como é que essa pessoa seria julgada depois da eleição?
10: A proposta é justamente busca fazer a discussão da gente ver o horror que é isso, e falar assim, ó, ou é isso ou é aquilo. Ou seja, mostrar a necessidade da gente tirar o STF, tirar ministros do meio do processo eleitoral. Justamente buscar, eu fiz matemática dizendo, gente, ou se faz isso ou vai ser uma operação atrás da outra em busca de desafetos. Nós precisamos arrumar essa situação, está totalmente desequilibrada, ministros interferindo no processo eleitoral de forma, veja bem.
9: A gente vai falar sobre isso, inclusive, daqui a pouco,
10: sim,
9: né?
10: Mais
9: um tema que a gente quer abordar, exato, com o senhor também. Mas é importante a gente falar também do seu trabalho na Casa de Leis, né, Cleto?
0: Em agosto de 2025, o senhor colocou fita na boca, nos olhos, nos ouvidos durante um protesto no Congresso, dizendo simbolizar a censura, que, segundo o senhor, embora sendo praticada pelo STF, né? O protesto ocorreu depois da prisão domiciliar do ex-presidente Jair Bolsonaro. Tinha entre as reivindicações o impeachment de Alexandre de Moraes, anistia ao 8 de janeiro. Caso seja eleito, candidato, o senhor pretende no futuro usar desse artifício novamente para interesses do seu grupo?
10: Não é, na verdade, é interesses do país, porque, veja só, quando você amordaça um parlamentar, você está amordaçando não ele, não é a pessoa dele. Ele foi um eleito pela população para amplificar a voz daquele grupo que o elegeu. Isso não é permitido que se faça, é proibido pela Constituição. Então, todas as vezes que eu precisar defender aqueles que acreditaram em mim e defender o Estado de Mato Grosso, eu utilizarei de todos os artifícios possíveis. Por exemplo, eu fiquei quase um ano sem poder me comunicar, hoje as redes são muito importantes, simplesmente por dizer que o ministro tinha interferido no processo eleitoral. Isso não pode acontecer.
9: Mas naquele momento, o candidato também estava em votação na Câmara, um projeto que era muito importante para milhões de brasileiros, que era a isenção do imposto de renda. Entre essas duas pautas, né, porque essa do imposto de renda beneficiaria milhões de brasileiros, o senhor não fica constrangido de causar esse prejuízo, porque acabou sendo para muitas pessoas do Brasil?
10: Na verdade, aquele projeto estava lá há tempos. O governo empurrou com a barriga e jogava para a oposição, e não foi aquela de um dia que uma semana ali que a gente fez esse protesto que iria macular o projeto. Não acontecia aquilo ali porque o governo não autorizava que o Hugo Mota pautasse. Então era tudo um jogo ali. Há um consórcio hoje entre o governo federal e ministros do STF, e a gente queria denunciar isso, mostrar o que está acontecendo no Brasil. Entre alguns projetos que possa atrasar uma semana ou três dias e você mostrar para o país que está acontecendo um desrespeito total aos seus direitos fundamentais, aquele protesto foi mais importante.
0: O senhor faria de novo, então?
10: faria de novo.
8: O senhor coloca o impeachment de Alexandre de Moraes, já que o senhor está tocando bastante nesse assunto, vamos entrar nesse assunto como a sua principal bandeira no Senado. Agora, continua defendendo esse impeachment. Com base no que o senhor quer julgar, impeachment os ministros do STF, candidato?
10: Olha, não são todos, mas são alguns, porque não é possível que você tenha um país conduzido pelas emoções de um ministro. Um ministro que torce, que faz a narrativa, que interpreta a lei de acordo com as conveniências.

0: Diz que ministro que relativiza um dos direitos mais sagrados, que desde pequeno ouço, o sigilo da fonte, que desrespeita, prende jornalistas, prende pastores, prende deputados no meio da noite, sem amparo legal. Isso não pode acontecer. Eu já entrei com 5 pedidos de impeachment contra ele e vou continuar fazendo isso, porque sem voltar esses ministros para dentro da caixinha, e eu digo a caixinha de respeito à Constituição, não tem como você continuar aprovando. O Congresso hoje está tacitamente fechado. Todas as leis que nós aprovamos lá, que eles discordaram, eles simplesmente sentaram em cima e o Senado não reage.
1: É um absurdo. O senhor considera que é um abuso de poder, né?
0: Total.
1: Mas nesse caso, o senhor e seus aliados políticos terem tomado a cadeira da presidência na Câmara dos Deputados, impedido uma semana de votação, também não seria um abuso de poder?
0: Olha, na verdade, isso se chama direitos da minoria, obstrução dos trabalhos, você mostrar que está acontecendo, porque era um poder avassalador. Você veja bem, a reforma tributária que impactou em todos nós, foi um rolo compressor que eles aprovaram, estavam se votando e ninguém sabia o texto. Então, são certas coisas que você tem que gritar para as pessoas verem, olha, isso aqui é um absurdo, isso aqui está indo contra os seus interesses, isso está ferindo os seus direitos fundamentais. E o parlamentar, ele está lá para representar essas pessoas, não para representar a si mesmo, e ele tem que fazer de tudo para que essas pessoas se sintam bem representadas.
2: Candidato, o senhor fala sempre sobre restabelecer o equilíbrio, né, entre os poderes. A sua proposta é para limitar a atuação de ministro do STF na abertura de inquéritos, por exemplo. Então, como estabelecer...
0: Extinguir.
2: Tá. Como estabelecer o equilíbrio? Isso não é uma medida corporativa? Mais uma vez, reforço a pergunta, não é uma medida corporativa para proteger os deputados,
0: não,
2: os parlamentares?
0: A gente quer que respeite a lei. A lei não autoriza. Quem abre inquérito é policial. É delegado de polícia que abre inquérito. Sabe o que é que eles fizeram? Lá existe que, assim, digamos que entra no tapa um juiz e um advogado que deixam lá, um ministro e um advogado. O regimento interno do STF diz que pode fazer dentro dos cancelos do STF. Aí eles criaram o seguinte, que hoje com a internet, a jurisdição do STF se espraia. Se espraia para onde? Para todo o cosmo? Porque as ondas da internet vêm tudo lá. É absurdo, corporativismo é isso aí. O que a gente defende é que cumpra-se a lei. Só isso. Cumpra-se a Constituição, quem for podre que se quebre, quem tiver que responder, responda. Mas não dá para um Congresso ser fechado por um ministro. Não dá para 600 pessoas decidirem, 600 pessoas eleitas decidirem e um ministro só anular tudo aquilo. Isso é um desrespeito total às pessoas, não é ao deputado.
1: Quero falar também sobre o senhor teve um mandato de senador cassado pelo TRE em 2018, em um caso que envolveu uma ata da chapa de Pedro Tax. Né? Na eleição de 2010, o Zeca Viana, para a gente contextualizar aqui para o nosso ouvinte entender, era o primeiro suplente, o Paulo Fiuza, o segundo, e o senhor, o terceiro. O Zeca Viana, ele deixou a suplência. Automaticamente, o Paulo Fiuza, que era o segundo, deveria ser o primeiro, o senhor, o terceiro. Né? Mas nessa nova ata, o senhor constava como o primeiro suplente. E aí o TRE considerou esse documento fraudulento. Só para a gente voltar ao passado, para relembrar esse caso, né? O senhor foi o principal beneficiado. Por que que o senhor aceitou ficar como senador, já que o senhor estava na ata que o TRE considerou fraudulenta como primeiro suplente e não se posicionou dizendo que, de fato, o senhor na verdade era o segundo suplente?
0: Eu não posicionei. Assinei. Na verdade, eu fui convidado para ser segundo suplente. E aí, o que aconteceu? O segundo não renunciou, porque ele teria que renunciar para se registrar. Chega a hora de registrar a chapa, quem está? Não renunciou, não tem renúncia, então não teria chapa. E mais, as assinaturas foram falsas pelo seguinte, o chefe da coligação, que era Mauro Mendes, estava para um lado, Pedro Taco estava para o outro, não sei o quê, não tem tu, vai tu mesmo. Foi o que eu fiquei sabendo, os advogados assinaram. Agora, eu posso dizer o seguinte, nunca entrei naquele prédio ali do Santa Rosa porque precisava de cartão eletrônico, e eu não tinha esse cartão, eu morava em Rondonópolis e não saí de lá, então... o que pode ter acontecido ali, eu sei pelo que falaram. Eu só sei que minha assinatura também não era verdadeira.
2: Mas teve fraude ou não teve, candidato?
0: O quê?
2: Essa ata.
1: A
2: justiça diz que houve fraude.
0: Sim, nas assinaturas. Nas assinaturas, os advogados que fizeram as assinaturas. Foi o que eu fiquei sabendo.
1: Então, mas por que o senhor não renunciou?
0: Eu
1: então?
0: Não renunciar. Eu fui registrado como primeiro suplente porque era impossível o outro.
1: Mas ele o senhor foi registrado como primeiro suplente na ata que condizia como fraudulenta. Não, porque na segunda ata
0: segunda ata foi que inventaram.
1: Mas nessa ninguém entrou recorrendo contra a ata. Tanto que teve projetos, papéis de campanha que apresentavam o Paulo
0: fraudulento,
1: como...
0: fraudulento.
1: Então o processo, porque faz parte do processo do TRE, mostrava os papéis de campanha, as assinaturas fraudulentas.
0: No TSE, e foi feito campanha com Medeiros primeiro suplente. No momento que registrou a ata, morreu Maria Preá. O que tinha de fraudulento naquela chapa, naquela ata, que eu fui saber depois, eram as assinaturas feita ali o delegado, erro de que eles fizeram ali para poder informar, não era de troca não, porque a troca foi feita pela comissão porque não tinha como registrar, senão ele não poderia ter sido candidato, então foi feito porque devia fazer, senão não tinha chapa.
1: Pela pesquisa, pelo que foi na verdade investigado pelo TRE, consta duas atas e uma das atas que tem o nome do senhor enquanto primeiro suplente, que foi fraudulada, que teria ali a assinatura fraudulenta. A Polícia Federal, ela fez a perícia e indicou isso dentro do documento.
0: E as assinaturas deles eram falsas.
1: E depois, inclusive...
0: A minha também era falsa.
1: E inclusive, então, e a que era verdadeira, o senhor estava como segundo suplente, não como primeiro.
0: Isso aí para mim morreu. Não, essa história de segunda aí é invenção. Isso aí foi jogo de... depois, para tentar justificar. E outra, foi feito depois que tinha sido eleito governador, né? Aí vem com essa conversa e tal, porque... Ou que tinha sido eleito senador. Então, assim, isso aí pra mim é tranquilo, fato passado. Não tem nada a ver com isso. Se fraudaram, era quem chefiava aí dentro, ou seja, se trocaram. Então, não tem nada a ver com a fraude.
2: Vamos fazer uma rápida pausa, 13 minutos já de entrevista. A gente faz uma rápida pausa. Na sequência do intervalo, a gente retoma para fazer outros questionamentos aqui ao candidato ao Senado.

0: 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Cotação Agrícola.
1: Em Sorriso a soja encerrou com alta no preço. A saca do grão está sendo vendida a R$ 131,60. Já o valor do milho teve queda e o produto é vendido a R$ 46,20 a saca. A arroba do algodão registrou leve queda, a pluma é negociada a R$ 133,34. A arroba do boi continua registrando queda essa semana, sendo comercializada a R$ 318,17. Esses são dados do IMEA, o Instituto Mato Grossense de Economia Agropecuária.
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1: Né? Parte muito ali da avaliação do policial. O senhor não teme que pode ter erro ou os policiais estão preparados?
2: Olha, a arma de guerra, isso foi feito principalmente para combater aqueles comboios, na caranda de ponto 50, era tudo, no sentido de proteger a polícia, porque se a polícia, aliás, contra aquelas armas não tem como ter reação. São armas que têm até 100 tiros por segundo. Uma rajada daquela não tem, então é no sentido da polícia poder atirar primeiro.
3: O senhor é... A câmera policial, no policial, o senhor é a favor ou contra?
2: Olha, é o seguinte, eu penso que a transparência, ela é totalmente necessária. Agora, nesse momento que nós estamos, eu sou totalmente contra pelo seguinte, o que se tem hoje é uma demonização do trabalho policial. Então, eu sinceramente, eu penso que o bom policial, ele não tem que ser... escrutinado dessa forma. Agora, se colocar em todos os deputados, senadores, governadores, juízes e promotores, aí está tudo certo.
3: Mas nesse caso do projeto do senhor, poderia acontecer casos em que o policial poderia errar porque ele é humano. A câmera corporal também não ajudaria nesse sentido?
2: Ajudaria, assim como ajudaria, por exemplo, uma câmera corporal no Alexandre quando ele vai tomar café com o Lula e com o Alcolumbre. A gente ouvir, ou quando ele se senta com o Vorcaro, né?
3: Mas então, nesse assim, caso a gente está falando de ação policial com as pessoas, no dia a dia, que são uma questão de segurança pública.
2: Exatamente, e nós estamos falando de segurança jurídica, né? Por isso que eu falo, ou você escrutina todos os agentes públicos e políticos, ou então você não escrutina ninguém. Eu penso assim, a desconfiança só em cima do policial, eu acho um absurdo que a gente possa ter uma... condescendência tanta com alguns e menos com outros.
1: Muito bem, nosso tempo acabou. Candidato José Medeiros, obrigado pela sua participação aqui no Primeira Página, e amanhã a gente dá continuidade à nossa série de entrevistas.
2: Valeu, foi muito rápido.
3: Foi rápido, né? Obrigada pela participação. Valeu. Do senhor. Amanhã a gente continua e nós teremos e receberemos aqui na bancada do Primeira Página o Carlos Fávaro, o candidato Carlos Fávaro.
2: Do STF.
1: 7h38. O Brasil tem eleitores com histórias e níveis de escolaridade muito diferentes, e essa diversidade, ela também aparece na forma como cada um busca informação, acompanha a política. Na reportagem de Fabrício Baldini, ele mostra como dois eleitores com trajetórias escolares bem diferentes se informam e o que levam em conta na hora de votar.
4: Uma mesma eleição reúne eleitores com histórias de vidas e níveis de escolaridade muito diferentes. No Brasil, 27,9% do eleitorado tem um ensino médio completo. Outros 21,1% não concluíram nem o ensino fundamental. Já em Mato Grosso, 5,4% dos eleitores tem somente o ensino fundamental completo. Outros 27,1% tem o ensino médio completo e apenas 13,7% concluíram o ensino superior. A dona Maria José Barros, de 75 anos, parou de estudar muito jovem, ainda com 13 anos. Agora reiniciou os estudos. Ela fala da importância da escolaridade para todas as áreas da vida, principalmente na hora de escolher o candidato e ir até a urna.
5: Eu acho muito importante, porque a gente vai sabendo mais o que é uma política, o que tem lá na frente, né? Então a gente vai aprendendo mais, vai ser melhor.
4: A trajetória escolar pode influenciar influenciar até a forma como cada pessoa se informa. O Gabriel Machado, que tem 23 anos e cursa medicina, conta como é o seu acesso à informação para decidir em quem votar.
6: Eu verifico se uma informação política é verdadeira ou não nos livros de história, porque é com a história, com o passado, que a gente aprende a corrigir os erros para o futuro. E dessa forma, eu começo a moldar o que pesa mais na minha decisão de voto, porque é nesse momento que eu costumo acompanhar os debates e as propostas dos candidatos, aquilo que se alinha ao que eu acho importante e principalmente aos direitos humanos, né?
4: Na educação, aprender a ler e escrever também pode significar ganhar mais autonomia para lidar com informações do dia a dia. O professor Fábio Nascimento acompanha de perto essa transformação e ajuda a explicar como a escola contribui para a participação dos alunos na sociedade.
7: Quando você aprende a ler e escrever, automaticamente você vai ter o quê? Mais autonomia e independência na hora de você fazer seu voto, né? Então você não vai ficar suscetível ao erro de errar o número do candidato na urna. Você pode levar uma colinha e você vai conseguir ler o número, o nome do candidato, conferir na tela até apertar a tecla do confirma.
4: Dados do Tribunal Regional Eleitoral de Mato Grosso mostram a diversidade do eleitorado no estado. 18,4% declaram não ter concluído o ensino médio. Já entre os eleitores com fundamental incompleto, o percentual chega a 19,9%. São perfis que participam da mesma eleição, mas podem ter acesso a informações de forma muito diferentes. A cientista política Cristiane Fonseca explica.
8: A escolaridade interfere nos recursos que cada pessoa possui para buscar, selecionar, comparar e interpretar informações políticas. Esse é um ponto bastante consolidado nos estudos sobre comportamento político. A educação aparece de forma recorrente associada ao conhecimento político porque amplia habilidades de leitura, repertório e capacidade de compreender informações mais complexas. Mas essa relação não é mecânica. Mais anos de escola não garantem maior conhecimento político e também não protegem ninguém contra interpretações equivocadas. O indicador de analfabetismo funcional de 2024 mostra que 29% da população entre 15 e 64 anos está em uma situação de analfabetismo funcional. O próprio indicador mede justamente a capacidade de compreender, interpretar e utilizar informações escritas, numéricas e digitais no cotidiano.
4: E no fim, o desafio é garantir que a informação chegue a esse eleitorado diverso e que cada pessoa tenha condições de entender as propostas, avaliar os candidatos e fazer sua escolha de forma consciente. Fabrício Baldini para o Primeira Página.
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10: Lohane Costa, bom dia, bem-vinda. E o que você conta pra gente na previsão do tempo?
11: Muito bom dia, Cleto, pra você também, pra você que tá aí do outro lado nos ouvindo, a Yasmin. E também é importante reforçar que já comece o dia com a garrafinha de água do lado. A gente tem informações importantes da meteorologia para indicar esse cenário de hoje, porque agora, 7 horas e 43 minutos, já temos 29 graus, é isso mesmo, temperatura beirando ali já os 30 graus, e deve ser assim nos próximos dias também, tá? Já te oriento que teremos mínimas entre 25 e 28 graus de um cenário sendo analisado de hoje até domingo, pelo menos. Então, lá entre sábado e domingo, essas mínimas ficam entre 27 e 28 graus, já é um alerta muito importante em relação... justamente a sensação térmica que pode ainda piorar. As máximas vão permanecer entre 38 e 41 graus. 41 graus no domingo. Para quem está se organizando aí já no fim de semana, já fique de olho também nessas condições, porque quando a gente olha para essa temperatura bastante elevada, a sensação térmica é ainda maior. Então, para quem vai para rios, cachoeiras, para quem vai ficar mais exposto ao sol, é importante sempre tomar cuidado para evitar insolação. Calor é coisa séria e ele pode até matar, gente. O contraste de temperaturas vai acabar trazendo um pouco mais de ventos ali entre o oeste, o centro-sul, então nós podemos sentir um pouco mais dessa ventania ao longo do dia hoje. Ontem, de acordo com o Instituto Nacional de Meteorologia, Alto Taquari, Santa Rita do Trivelato, Alto Araguai e Nova Canaã do Norte registraram acumulados entre 0,2 e 0,3 milímetros, menos de 1 milímetro. Essas cidades tiveram essa chuva que era esperada também na capital, mas não chegou. a explicação dos meteorologistas, que essa umidade não foi suficiente para formar essas nuvens carregadas de chuva, mas que choveu em outros pontos do nosso estado. Então, hoje a gente tem temperaturas mais elevadas no oeste, onde inclusive pode ter ventania, e a gente lembra, temperaturas elevadas, com vento, umidade baixa, a gente sabe que é o cenário ideal para propagação de incêndios. Então, nada de usar o fogo para limpeza. Mirassol do Oeste, Ribeirão Cascalheira, Glória do Oeste, outros municípios ali do oeste podem registrar facilmente os 40 graus. E na previsão do tempo, a gente também tem detalhes para os próximos 15 dias que indica chuva para a capital e também Várzea Grande. E é importante pontuar que os meteorologistas estão observando a possibilidade de um volume mais expressivo no final da semana de setembro, a primeira ali abrindo o mês. Nós já estamos encerrando, né, praticamente agosto, a última semana de agosto, e lá no final da primeira semana de setembro, podemos ter sim uma chuva para lavar esse ar que está extremamente poluído. E para finalizar, tem uma curiosidade bem importante, porque na previsão do tempo também tem informações sobre astronomia, porque um eclipse lunar parcial, ele vai acontecer hoje, dia 27 de agosto, né, quinta-feira, e vai poder ser observado aqui no nosso estado. Então, a partir das 9 da noite do nosso horário, né, já que lá em Brasília, a partir das 10, aqui a partir das 9, a gente tem essa observação. Esse obscurecimento será à meia-noite, 13 minutos, já de sexta-feira. Segundo o Observatório Nacional, 96,2% da Lua vai ficar encoberta pela sombra. E isso acontece por causa do alinhamento, né, do Sol, Terra e Lua. E aí a Terra acaba projetando essa sombra sobre o satélite. Então é importante ficar sempre de olho no céu. E uma outra curiosidade é que nós temos o projeto O Céu de Mato Grosso, que vai ter observação com equipamentos lá no UFMT.
12: Inclusive, já vamos aproveitar, né, Cleto? Porque a gente tem uma fala do professor, coordenador desse projeto, o Pablo Solarzano, ele faz o convite e explicou pra gente como é que vai funcionar essa atividade.
13: O Céu de Mato Grosso, projeto do Instituto de Física da UFMT, convida você e toda a sua família para acompanhar conosco um dos fenômenos mais bonitos do céu, né? O eclipse lunar. Nessa quinta-feira, dia 27, a partir das 21 horas, a gente vai estar no estacionamento do restaurante universitário da Universidade Federal de Mato Grosso, com telescópios disponíveis para observação. Você vai poder ver com seus próprios olhos detalhes da superfície lunar, suas crateras, acompanhar o eclipse e ainda fazer a sua própria foto da Lua usando o seu celular acoplado a um telescópio. A participação é aberta para todo mundo e a gente está esperando vocês lá.
12: Tá feito o convite, então, né, Lorraine?
11: Exatamente. É ótimo observar o céu, ainda mais quando a gente tem equipamentos específicos para olhar com mais facilidade.
12: Muito obrigada, até amanhã.
11: Até amanhã, um ótimo dia para todos nós.
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0: De volta para reforçar um recado para quem vai pegar a 163, sentido norte do estado. A região do Barreiro, próximo ao Trevo de Vera, vai ter alteração hoje, tá? O concessionário vai fazer o içamento de vigas de um viaduto que está sendo construído no local. Os bloqueios serão alternados nos dois sentidos da rodovia e não haverá interdição total. A dinâmica, os horários das intervenções devem ser divulgados ainda hoje à tarde. A orientação para quem vai passar pelo trecho, então, é redobrar a atenção. A concessionária tem adotado bloqueios temporários de 15 minutos em cada sentido. O viaduto faz parte das obras de duplicação da 163 entre Sorriso e Sinop. Então, atenção, BR-163 terá alteração hoje no trânsito na região norte. Uma outra notícia aqui, 7h52, a cachorrada, doce tradicional feito com leite coalhado, agora é patrimônio cultural e material e gastronômico de Cuiabá. Sabia disso? Pois é. A lei foi sancionada pelo prefeito Abílio Brunini. O reconhecimento valoriza não só o doce, mas também o jeito tradicional de preparar a receita, presente há gerações na capital e em municípios da Baixada Cuiabana. A cachorrada leva basicamente leite, açúcar e limão. O leite talha com o limão e depois vai ao fogo com açúcar, até formar uma calda mais escura, cremosa. Cravo e canela são opcionais. Agora a receita passa a fazer parte oficial da memória gastronômica de Cuiabá. E você, ouvinte, gosta também do doce chamado cachorrada? Bom demais, né, Yasmin?
1: Nossa, demais, demais. Adoro, viu? Muito bom. 7h53 agora, esporte. Vamos falar com Flávio Santos.
2: Esporte.
1: Bom dia, Flávio. Bem-vindo.
0: Vamos ver qual vai ser a manchete dele hoje.
1: Deixa eu ver. Vamos lá. Quero ouvir.
0: Vamos prestar atenção, ouvinte.
3: Bom dia, Yasmin. Bom dia, Cleto. Bom dia a você que está sempre ligado aqui com a gente. Interessante, eu já fui direto pro Brasileirão.
0: Por quê, Flávio?
3: Nós temos que ver aqui a Copa do Brasil.
1: Que aconteceu com o Santos?
3: Copa do Brasil, quartas de final. Ontem tivemos Vasco 1-0 no Vitória. Esse jogo em São Januário. Primeiro, apareceu o primeiro aqui, ó.
0: Tá bom.
3: Sério.
0: Ah,
3: entendi. Vasco 1-0 no Vitória em São Januário, né? Muita reclamação da arbitragem, né? Que expulsou um jogador do Vasco, que a princípio recebeu amarelo, depois o VAR chamou, o árbitro acabou expulsando, e daí foi uma confusão danada no intervalo, pressão, né? Do Felipe aí, jogador, que hoje também é um dos diretores do Vasco, e foi lá um fuzuê, mas o Vasco venceu o jogo de ida. Agora, em São Paulo, o Palmeiras fez 3-0 no Santos, na sua arena, e detalhe, hein? 3-0 foi pouco. Poderia ter sido muito mais.
1: Palmeiras atropelou o Santos.
3: Olha como que ela fala. O Palmeiras perdeu a chance de aplicar uma goleada histórica no Santos. Até essa é a verdade.
0: Não enxerga desse lado negativo. Palmeiras passeou em campo, né?
3: Mas isso é o que eu acabei de dizer. Perdeu a chance de...
1: Você está enxergando o copo meio vazio e não meio cheio.
3: Não, claro que não. Se eu acabei de dizer que perdeu a oportunidade, porque além dos 3 gols, teve muitas outras chances de aplicar essa goleada, entendeu? E acabou perdendo a oportunidade. Mas já tá definido,
1: né? E o que você acha que aconteceu com o Santos ontem?
3: Sem o Neymar, né?
1: Só daí, o Neymar salvaria?
3: Sem o Neymar, daí fica... O Neymar não joga em campo. Ontem a gente até comentou aqui, né? Ele não jogaria. Daí o torcedor ficou na bronca.
1: Não joga em campo de sintética. Grama sintética. É. E aí só o Neymar salvaria o Santos do que aconteceu ontem.
3: Será?
0: Agora
3: que ele
0: difícil,
3: seria,
0: né,
3: o salvador da pátria?
0: Ficou mais difícil pro jogo da volta.
3: Com certeza, já tá praticamente definido. E até ontem eu dizia lá numa gravação que a gente fez depois do Globo Esporte, que o líder do Brasileirão, e na minha opinião ontem, tinha ampla vantagem contra o Santos. Só os números do Brasileirão já dizem tudo, né? Tipo, líder Palmeiras contra um Santos que tá beirando a zona de rebaixamento, né? Praticamente um pontinho fora da zona de rebaixamento. Então o Palmeiras tem muito mais time atualmente do que o Santos, essa é a verdade.
0: E hoje?
3: Hoje tem Grenal, hein? Hoje tem Grêmio e Inter, esse jogo às 7h da noite no nosso horário. Será na Arena do Grêmio, e aí?
0: Bicho vai pegar, hein?
3: Eu acho que tá com cara de empate.
0: É, o primeiro jogo.
3: O Grenal, ele vai ser parecido com o Cruzeiro e Galo.

0: falar, Cruzeiro e Atlético Mineiro, né? Que terminou empatado 1-1. Eu penso assim.
1: Tô contigo.
0: Apesar que esse jogo de hoje, que será no Beira Rio o primeiro jogo, né, Cleto? Primeiro jogo no Beira Rio, jogo da volta na Arena do Grêmio. O Inter jogando em casa, você acha que vai prevalecer o fator casa?
2: Eu acho que vai ser nesse estilo, esse primeiro jogo é mais, tá com cara de empate e tudo fica pro segundo jogo.
0: Daí será no dia 3, quinta-feira, Grêmio e Inter, aí sim na Arena do Grêmio, né? Então, quartas de final, apenas esse jogo, os outros dois jogos, placares equilibrados, né? Cruzeiro e Atlético ficou 1-1 e o Vasco 1-0. O Palmeiras fez 3-0 no Santos, saiu, largou na frente. E aí, eu acho que pintou o campeão da Copa do Brasil, será? Grande, amplo, tem uma boa vantagem aqui o Palmeiras, né? Favorito aí a conquistar o caneco.
2: Como tem sido nos últimos anos, né?
0: Com certeza. Amanhã a gente volta com tudo do fim de semana, vamos ter rodada do Brasileirão, vamos falar do Cuiabá e amanhã tem mais esporte, tá bom? Bom dia.
3: Bom dia, Flávio.
2: Para encerrar, a gente traz aqui uma notícia inspiradora. Um jovem de 24 anos encontrou no trabalho uma forma de recomeçar a vida e deixar para trás, gente, o vício em apostas. Ele é de Lages, Santa Catarina. Se chama Gustavo Pereira. Acorda às 4 horas da manhã para preparar o café, chocolate quente que vende no semáforo. A rotina começou há cerca de 20 dias. Tem ajudado o jovem a manter a mente ocupada. O Gustavo chegou a perder mais de R$500 mil em apostas e também acumulou dívidas.
3: Há 3 meses, ele aderiu à ferramenta de autoexclusão do site de apostas do Ministério da Fazenda. Além do café, o Gustavo, ele tem outros 2 empregos e passa o dia trabalhando para manter a mente ocupada. Mais do que uma fonte de renda, a venda das bebidas devolveu ao Gustavo a confiança e a alegria de conversar com as pessoas. É uma história de recomeço que a gente conta para você aqui no fim do nosso jornal, para mostrar que pedir ajuda, mudar a rotina e dar um passo de cada vez também é uma forma de vencer na vida. Então fica aqui essa mensagem para você, ouvinte. Talvez você esteja na mesma situação que o Gustavo estava no passado. Que tal pedir ajuda? Que tal dar o primeiro passo hoje? Fique bem, ouvinte. Até amanhã.
2: Até amanhã. Bom trabalho a todos.
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4: Manhã 89, tá no ar. Bom dia, quinta-feira, 27 de agosto. 2026, tô chegando nessa manhã de céu ensolarado, 28 graus aqui na capital do agro. Por aqui o Fabiano Lins nessa primeira parte do manhã. Até as 10 horas tem muita música, participações, tem prêmios, tem a nossa pergunta do dia, tem papo de novela, uma programação recheada de muita coisa boa para você. Nesse dia 27 de agosto, hoje é dia do psicólogo, uma data aí para reconhecer esses profissionais que ajudam tanta gente a compreender emoções, enfrentar desafios e encontrar novos caminhos. O nosso abraço e parabéns a todos os psicólogos pelo trabalho tão importante que realizam aí todos os dias. Está chegando a nossa mensagem do dia, aquela palavra de otimismo, de reflexão, para você começar bem motivado essa quinta-feira. Nosso tema de hoje, faça o que puder hoje. A semana já avançou bastante e talvez você esteja olhando para tudo que ainda falta e pensando que não vai dar tempo. Mas calma, nem tudo precisa ser resolvido de uma vez. Existem coisas que dependem da sua atitude, outras precisam de tempo. E algumas simplesmente precisam ser entregues a Deus. Faça hoje o melhor que estiver ao seu alcance, sem se cobrar perfeição, sem carregar antecipadamente o peso de amanhã. Cada pequeno passo também é progresso. Aquilo que você não consegue controlar, confie. Deus continua trabalhando nos detalhes que seus olhos ainda não conseguem perceber. Não deixe a pressa roubar a paz desta quinta-feira. Faça a sua parte. Confie no processo e deixe Deus cuidar do restante. Tenha uma quinta-feira abençoada, fã. Leve e cheia de boas notícias. Essa foi a nossa mensagem do dia.

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0: Centro América, rádio que só tem fã, aqui o som dela, Simone Mendes, Direitos Iguais, 8:19, fechou aqui a nossa primeira sequência de hoje, e só música boa, Diego e Vitor Hugo com Moça Pra Casar, Bem aos Olhos da Lua com o Fredão e o João Bosco e Vinícius, Ei Pai com a Isadora Pompeu e a Marcela Thaís. Abriu o nosso manhã dessa quinta-feirona, manhã já de céu ensolarado. Bom dia aqui para Valdineia, tá acompanhando a gente lá em Cáceres. Uma boa quinta-feira para você, seu esposo Vanderlei. A Eduarda também tá ouvindo a Centro América. Alô, Mike Sandes, motorista de coletivo, também já aí ligado na nossa programação. Um bom dia especial aqui também para nossa fã aqui, a Fátima. A Fátima tá aqui dizendo que ela gosta de ouvir a mensagem do dia. Todos os dias aqui no início do Manhã 89. Obrigado pelo carinho, viu, lindona? Bom dia para Margarete no Jardim América, a Romilda no Mário Reiter, o Lourenço também deixou aquele bom dia, a Jossonita, a Gisélia, a Rosineide também, quem mais? Aqui é a Cleonice, a Deise, o Delmar Lopes também. Um bom dia aqui para a Linzinha. Mais cedo também deixou mensagem aqui pra gente, o Marlon. Marlon e toda a família dele, a família Binotti, são fãs aqui da Centro América. Abraço pra Lília também. Bom dia pra Jussara. Tudo certo, lindona? Nossa fã aqui também acompanha a nossa programação todos os dias. Antes de ir pro intervalo, vamos começar aqui o nosso bate-papo. Hoje é o dia do psicólogo. Quero parabenizar mais uma vez esses profissionais que dedicam aí todos os dias, né, a realizar esse trabalho magnífico, né, que ajudam tanta gente a compreender emoções, enfrentar aí desafios e encontrar novos caminhos. Bom, a nossa pergunta de hoje é o seguinte: antes de terminar um relacionamento, todo casal deveria tentar terapia? O que você acha? Quero saber qual que é a sua opinião. A terapia, ela pode melhorar o diálogo e ajudar o casal a entender se ainda há jeito para a relação? Ou você acha que não? Quando o amor ou o respeito acabaram, terapia nenhuma deve obrigar ninguém a permanecer. Terapia de casal pode realmente salvar um relacionamento? Procurar ajuda profissional em maturidade ou sinal de que a relação já chegou ao limite? Qual que é a sua opinião? Tem um banner já rolando aqui no nosso status, tá? É a nossa pergunta do dia de hoje, especial aí ao dia do psicólogo.
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0: 8:22.
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0: Na capital do agro, céu ensolarado, a temperatura agora é de 29 graus.
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Todo o romantismo aqui do De Black pra gente matar saudades. Sem ar, 8h34, fechou aqui a nossa sequência. Teve aqui ainda o som de Sade, Smooth Operator. Esse clássico de 1984, aquela música elegante, sofisticada, que conta a história aí de um homem sedutor, charmoso e perigoso, acostumado a conquistar e deixar corações pelo caminho. Essa foi a nossa primeira Xadê direto dos anos 80, na nossa nostalgia internacional. Deixa eu dar um bom dia aqui para Hillary. Tudo certo por aí, lindona? Um abraço também para... para Vanessa, que ouvindo a gente também, tá no trabalho, tá ouvindo pelo nosso site. A Marina também, Hillary, manda um abraço para ela aí. Alô, Juliano. Juliano tá aqui participando da nossa pergunta do dia. Para você que chegou agora, em especial hoje, ao dia do psicólogo, a nossa pergunta é o seguinte: antes de terminar um relacionamento, todo casal deveria tentar terapia? Qual que é a sua opinião? Terapia de casal pode realmente salvar o relacionamento? Ou procurar ajuda profissional é maturidade ou sinal de que a relação já chegou ao limite? Tem participações? Deixa eu ver a opinião aqui do Juliano. Não, se a conversa entre si não resolveu, não será outra pessoa de fora que vai conseguir. Todos os que eu conheço que fez terapia se separou uns 3 ou 4 meses depois. Alô, Wender, bom dia, um abraço, tamo junto. Alô, José Veras, também tá aqui dando aquela carona pra gente, um abraço. Bom dia aqui também pro Marcelo de Maria. Fabiano, manda os parabéns pra minha sogra, Dona Rosa, tá de aniversário hoje. Oi, Dona Rosa, bom dia, bom dia. Parabéns, felicidades, vai sair aquele bolinho hoje por aí. Bom dia, bom dia. Um bom dia também aqui pra Mariana, do Rota do Sol, tá aqui participando. Bom dia, Fabiano. Eu tentaria terapia antes de terminar. Sim, às vezes o casal ainda se ama, mas não consegue mais conversar sem brigar. O Carlos do São Domingo também deixou aqui a opinião dele. Para mim, Fabiano, terapia ajuda quando os dois querem continuar. Se um já decidiu ir embora, não adianta obrigar ninguém a ficar. Boa, Carlão. A Juliana Martins, no Jardim Aurora. Eu acho que procurar terapia é maturidade. Muita gente termina no impulso e só depois percebe que alguns problemas poderiam ter sido resolvidos.

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1: Tá chegando a nossa primeira edição de hoje aqui do Centro América News. A informação é com a Tâmara Figueiredo. Bom dia para você.
2: Olá, bom dia Fabiano Lins, bom dia aos ouvintes do Centro América News. Atenção motoristas que trafegam pela BR-163 no trecho aqui de Sorriso. A concessionária Nova Rota do Oeste alerta que de hoje até o dia 30 de agosto, das 8 às 18 horas, podem ocorrer intervenções necessárias para o içamento de vigas que vão compor a estrutura de dois viadutos em construção na rodovia, como parte do pacote de duplicação da BR-163. As operações ocorrem no quilômetro 783, no fim da travessia urbana de Sorriso, e no quilômetro 786, no cruzamento com a MT-225 e acesso à Vera. Ao todo, a concessionária pretende movimentar 16 vigas com auxílio de guindastes, 8 em cada dispositivo, sendo necessário bloquear o tráfego da rodovia para garantir a segurança dos trabalhadores envolvidos e dos usuários durante as etapas de içamento e fixação das vigas. Cada interdição deverá durar aproximadamente 15 minutos. É importante redobrar a atenção e respeitar a sinalização e as orientações das equipes no local. 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
1: 20 minutos faltando aqui para as 9 da manhã. 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

Natanzinho Lima. 11 minutos aqui para as 9 da manhã. Até quando? Minutos faltando para as 9 da manhã. Tem mais participações aqui da nossa pergunta do dia. Aproveitar para dar um bom dia para Patrícia. Oi, Pati, tudo bem? No Morada do Bosque. Eu faria pelo menos algumas sessões, Fabiano. Mesmo que a relação termine, a terapia pode ajudar o casal a se separar de uma forma mais saudável. O Rafael no Jardim Carolina também deixou aqui a mensagem dele. Bom dia, Fabiano Lins. Eu não concordo que todo casal tenha que tentar. Tem relacionamento que já perdeu o respeito. Nesse caso, insistir pode só prolongar o sofrimento. O Diogo no Residencial Mário Reiter, para mim depende do problema. Se for falta de diálogo e desgaste, vale tentar. Agora, se houve agressão ou falta grave de respeito, eu não vejo motivo para insistir. Bom dia aqui também pro Lourenço. Lourenço, terapia pra mim é ir atrás de outra mulher. É seguir em frente, né, Lourenço? Nada de terapia. Bom dia aqui pra Ronilda Moraes. Tudo bem, Ronilda? Ah, tá parabenizando a mãe dela hoje. Um recado pra minha mãe que está de aniversário. Hoje é dia de celebrar a mulher. Ah, incrível que você é, forte, guerreira, de coração enorme e dona de um sorriso fácil que ilumina qualquer lugar. Parabéns e felicidades, minha rainha. Te amo. A Ronilda parabenizando aqui a mãe dela. É a dona Rosa. Dona Rosa de aniversário, mais uma felicitação. É intervalo chegando.

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0: Centro América, rádio que só tem fã, pra fechar muito bem a primeira hora de hoje com Gustavo Lima, embaixador, com Bala Alojada, um dos lançamentos aí do nosso embaixador. E o Gustavo Lima está vivendo novamente um momento especial. No último sábado ele voltou ao palco da festa do Peão de Barretos, depois de 3 anos longe do evento, e agora novamente como embaixador da maior festa de peão da América Latina. E tem mais, ele volta ao palco de Barretos nesse sábado, dia 29, e segue em alta. É, e fechando muito bem aqui a nossa primeira hora do manhã de hoje.
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8: E aí, tudo bem? Estou de volta para mais um sucesso que você não esquece. Você já deve ter percebido que há intérpretes que se ajustam como uma luva em músicas de determinados compositores, certo? Essa regra se aplicava perfeitamente para Cássia Eller em músicas compostas por Nando Reis. Algumas canções feitas pelo ex-integrante do Titãs ficaram imortalizadas na voz da cantora nascida em Brasília e que se tornou uma das maiores intérpretes da música popular brasileira. Relicário é uma delas.
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8: All Star é outra.
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8: E também As Coisas Tão Mais Lindas.
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8: Mas o marco zero desta parceria entre Cássia e Nando foi O Segundo Sol, incluída no 5º álbum de estúdio da cantora, chamado Com Você Meu Mundo Ficaria Completo, título extraído de uma outra composição do Ruivo. Segundo o próprio Nando Reis, a razão do título O Segundo Sol é uma das perguntas que mais lhe fizeram nos últimos anos. De acordo com ele, a música nasceu quando conversava com uma amiga em São Paulo, que disse para Nando que um segundo sol estava para nascer no horizonte, e com ele uma nova era de conciliação e amor. Nando, que se considera ser um cético, ficou com esta imagem na cabeça. Meses depois, lembrou da frase da amiga que o levou a um momento de rara inspiração e a certeza de que uma nova estrela despontaria no céu. No caso, uma nova música, uma nova canção. E pensou no momento em que passaríamos a conviver com a verdade do outro. Uma nova era, melhor, poderosa, tolerante. Ou seja, uma das grandes músicas feitas no Brasil nos últimos 20 anos carrega uma boa dose da filosofia existencialista. No Sucesso Que Você Não Esquece, de 1999, O Segundo Sol e a interpretação única, inconfundível e inesquecível de Cássia Eller.

0: Pois é, são tantas músicas, tantos clássicos que se transformaram em páginas de um livro. Do grande livro da sua e da minha também, História de Vida. É por isso que esse momento nós chamamos de O Sucesso que Você Não Esquece. Eu sou Paulo Vaz e volto aqui com mais histórias de músicas e vidas. Bye, bye.
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5: Vamos de papo de novela, você fica sabendo agora tudo que rola no capítulo de hoje da novela Nobreza do Amor, novela das 6 da Globo, que você acompanha na tela da TV Centro América no canal 7.1 digital. Capítulo 138 desta quinta-feira, 27 de agosto, a Virgínia vai vibrar com a possibilidade de entregar a Lica a Zendal. Salma vai pensar em Omar. Januário vai comemorar a construção de sua casa nas terras dadas por Tonho. Cício vai propor se unir a Mundica, que vai rejeitar. A Lica vai descobrir que Gendal se casou com Binta e vai celebrar o fato de finalmente ter se casado com Tonho. Tonho vai hesitar quando a Lica afirmar que os dois irão para a Batanga. Viriato vai aconselhar Diógenes a revelar a verdade sobre Ritim e Marta. Chinua vai dizer a Kênia e Gendal que acredita que Dume esteja morto. É o resumo de hoje do capítulo da novela Nobreza do Amor, que você acompanha logo mais na tela da TV Centro América.
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5: Bom dia para você. Manhã de quinta-feira, 27 de agosto, 2026, manhã de céu ensolarado, 32 graus na capital do agro. Aqui o Fabiano Lins na parada até as 10. Vamos com a segunda hora aqui do Manhã 89. Hoje, dia 27, hoje é o dia do psicólogo. Parabéns a esses profissionais. Tá rolando a nossa pergunta do dia hoje, especial aí para essa data. Hoje a nossa pergunta é sobre relacionamento. Antes de terminar um relacionamento, todo casal deveria tentar uma terapia? O que você acha? Acha que sim? A terapia pode melhorar o diálogo e ajudar o casal a entender se ainda há jeito para a relação? Ou você acha que não? Terminou? Quando o amor ou o respeito acabaram, terapia nenhuma deve obrigar ninguém a permanecer. Qual é a sua opinião? Manda pra gente aqui no nosso WhatsApp. Já, já vou abrir rodada de sorteio também.
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0: Centro-América, rádio que só tem fã aqui, o Zezé de Camargo, cada minuto para fechar a nossa sequência. Tiaguinho me balançou, o Paulo Vaz aqui girando a hora, contando mais uma história do sucesso que você não esquece. E essa aqui, cada minuto, foi especial pra Neia, lá em Cáceres, mandando pro esposo Vanderlei. E vamos abrir rodada de sorteio pra você. A Centro América FM e o Ditado Popular querem te presentear com um delicioso rodízio ditado, com mais de 40 opções no cardápio pra você e um acompanhante. E para participar, vai deixar o nome completão, o telefone, e vai responder pra gente. Se o rodízio ditado tivesse uma trilha sonora, qual seria? 669-9675-0551. É a sua participação. Valendo esse delicioso rodízio ditado, você e acompanhante hoje lá no Ditado Popular.
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0: com o Rei Vaqueiro, Displicente 9:36, fechando aqui a nossa sequência e tem prêmio rolando para você. No final dessa hora, tem presentão. 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Você e um acompanhante hoje lá no Ditado Popular. Tá afim? 669-9675-0551, nome completo com o seu telefone, e vai responder pra gente. Se o rodízio ditado tivesse uma trilha sonora, qual seria? Conta pra gente. 669-9675-0551 é o WhatsApp aqui da Centro América, a rádio que só tem fã.
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0: Tá chegando mais uma edição aqui do Centro América News. A informação agora com a Beatriz Schiffer. Bom dia para você.
3: Fabiano Lins, muito bom dia. Estou de volta no Centro América News trazendo destaques de segurança pública. Um homem de 62 anos procurou a Polícia Civil após relatar ameaças do marido de uma motociclista envolvida em um acidente. Ele dirigiu um carro quando colidiu com a moto, permaneceu no local e acionou o Corpo de Bombeiros. Depois tentou oferecer ajuda e se dispôs a pagar medicamentos, mas não conseguiu contato com a mulher. Diante dessa confusão, um desentendimento, temendo agressões, ele registrou o caso e a Polícia Civil investiga as supostas ameaças. Aí no trânsito, todo mundo precisa ser consciente, o respeito impera em todas as situações. A gente se encontra a qualquer momento aqui no Centro América News com mais notícias e informações. Até mais.
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0: 9:39.
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2: Centro América, rádio que só tem fã, 13 minutos faltando para as 10 da manhã. Aqui o Grupo Menos é Mais com o Pablo, Saudade Inconveniente, já tá saindo sorteio pra você, tem presentão pros fãs aqui do Manhã 89, a Centro América e o Ditado Popular querem presentear você com um delicioso rodízio ditado, com mais de 40 opções no cardápio, você hoje lá no Ditado com acompanhante, por nossa conta, nome completão, telefone, vai responder pra gente aqui no nosso WhatsApp. Se o 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Um rápido intervalo, daqui a pouco eu volto pra gente fechar o nosso papo de novela. Tem o sorteio rolando, as últimas, pra gente fechar muito bem essa primeira parte de hoje aqui do programa.

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6: 10 minutos faltando aqui para as 10 da manhã. Vamos dar um pulo ali no Rota do Sol. Vou bater um papo com a vendedora Helena, direto da Eletromóveis Martinello. Continua por lá. 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

Fechar nosso papo de novela de hoje com resumo do que rola no capítulo da novela Quem Ama Cuida, novela das nove da Globo, que você acompanha na tela da TV Centro-América no canal 7.1 digital. Capítulo

0: essa novela das nove, que você acompanha logo mais na tela da TV Centro América. Fechou nosso papo de novela, volta amanhã, na sexta-feira, na segunda hora do Manhã 89.
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4 minutos faltando aqui para as 10 da manhã. Alok com Bruno Martini e o Ziba. Herminal. E atenção, antes do sorteio, deixa eu trazer para você aqui uma informação. Nesse sábado tem Sorriso em Ação, um dia de atendimento gratuitos para toda a comunidade. Serão diversos serviços de saúde, cidadania, educação e bem-estar, como testes de glicemia e pressão, orientações de saúde, avaliação odontológica, atendimento jurídico, balcão de empregos, testes rápidos, vacinação, recreação para crianças e muito mais. É nesse sábado, dia 29, na FACIP Sorriso, no Jardim Flor do Cerrado. É só chegar e participar, tá? É o Sorriso em Ação, levando serviços e cuidado para a comunidade. Tá saindo agora o resultado do sorteio. Quem tá levando aí o rodízio ditado de hoje, com direito a acompanhante, é a Antônia Tereza Pereira dos Santos. Final do telefone 8845. Atenção, Antônia Tereza Pereira dos Santos. Lindona, parabéns para você. Passa aqui hoje ainda na portaria da Centro América. Tá no horário comercial, um documento com foto. Nosso horário comercial das 8 ao meio-dia e da 1h30 até às 6 da tarde. Eu vou fechando a primeira parte do manhã de hoje, arrancando meu time de campo. Nos falamos amanhã, cedinho na madrugada, 5 com o Café Sertanejo. Já já, Silva Letícia na área com a segunda parte.

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11: Ótimo dia pra você ligado aqui na 89. Tô chegando pra te fazer companhia. Vamos juntos, gente? Segunda parte do nosso Manhã 89, dessa quinta de TBT. Hoje é o dia de você pedir aquele TBT, hein? Capricha aí. Sou Silvia Letícia, a partir de agora a sua companhia na rádio que só tem fã. 27 de agosto, o mês tá indo embora, né? Aquele clima, gente, aquele clima de muita seca, né? Calor, queimada, fumaça. 35 graus nesse momento, umidade relativa do ar está em 40%, 0% de possibilidade de chuva. Ai, ai, ai, e essa fumaça, né, gente? Vamos tomar muita água, se hidratar, colocar um umidificador e cuidar da nossa saúde, né? Vamos juntos, então, aqui no nosso Manhã, na sua segunda parte, até meio-dia, comigo, Silvia Letícia. Ao meio-dia, nós temos também o nosso Flash Hits. Hoje é dia de TBT e você pode pedir aquela música para matar a saudade.

0: Centro-América, a rádio que só tem fã na Castela. É que eu não te esqueci, fechando essa sequência aqui nessa manhã maravilhosa. Gente, sabadão tem Sorriso em Ação, hein? É um dia maravilhoso, daqui a pouco eu te conto, depois do intervalo. Volta comigo.
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0: 10:19.
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0: vingança, né? É a fofoca do ano com o Juan e Leandro, Danilo e Davi aqui na sua Centro-América, rádio que só tem fã. Gente, vamos falar do Sorriso em Ação? Tá, sábado já começa tudo. Tô na expectativa junto com vocês também, né? Então vem cá, acabei de contar que neste sábado tem Sorriso em Ação, um dia de atendimento gratuitos para toda a comunidade. Serão em diversos, gente, serviços de saúde, de cidadania, educação e bem-estar, né? Como teste de glicemia, pressão, orientações de saúde, avaliação odontológica, atendimento jurídico, também balcão de empregos, testes rápidos, vacinação, recreação para as crianças e muito mais. Será lá na FACIP, no Jardim Flor do Cerrado, sábado, dia 29, das 7 ao meio-dia, tá? É só chegar a participar e o Sorriso em Ação levando aí serviços e cuidado aí para toda a comunidade. Daqui a pouquinho eu tô de volta com você.
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0: Hora de falar com a Tâmara Figueiredo. Bom dia para você, Tâmara.
2: Bom dia, Silvia Letícia. Bom dia aos ouvintes do Centro América News. Os jovens brasileiros de 16 a 24 anos apresentaram incidência de tabagismo maior que outras faixas etárias em uma pesquisa do Instituto AC Camargo Cancer Center, em parceria com a empresa Nexus. Nessa faixa etária, 19% dos entrevistados se declaram fumantes ativos de cigarros comuns ou eletrônicos, número acima da média nacional, 17%, e de todas as outras faixas etárias. A pesquisa entrevistou mais de 2.000 pessoas em todo o país. A faixa etária entre 25 e 40 anos, por outro lado, apresenta menor índice de tabagismo, com 15% dos entrevistados declarando serem fumantes. Em seguida, surge o grupo das pessoas com mais de 60 anos, 16%, e de 41 a 59 anos, 17%. Além disso, os dados apontam que grande parte da população está exposta aos perigos do tabagismo. Cerca de um terço da população brasileira, 33%, compartilha frequentemente ambientes domésticos ou de trabalho com fumantes. A inalação passiva da fumaça também eleva as chances de desenvolvimento de câncer pulmonar, inclusive em indivíduos que jamais fumaram, mas são fumantes passivos. Outras notícias você acompanha a qualquer momento com mais um Centro América News.
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0: 10:30, bom dia.
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1: Essa canção fala de um exemplo de como se deve ser um amor entre duas pessoas, em que essas duas pessoas acabam sendo tudo uma para outra. E o mundo precisa de relacionamentos assim. É preciso você se entregar completamente.

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Victor e Léo, meu eu e você. Aquele TBT sertanejo delicioso para nossa quinta-feira. Antes ouvimos Frejá, Amor para Recomeçar. E eu vou responder aqui o Delmar, que tá ligado com a gente. Bom dia, Delmar. Ele falou, Silvio, o que é TBT, né? O que é TBT? Olha, Delmar, TBT é aquela gíria, né, que o pessoal coloca aí nas redes sociais, hashtag TBT, que é usada nas redes aí sociais para compartilhar aí fotos, vídeos, lembranças, né, de um momento do passado. Então, quando indica aquelas postagens sejam feitas especificamente às quintas-feiras, que foi escolhido como o dia do TBT. Tipo, viagens antigas, fotos de infância, lembranças com amigos, familiares, aqueles eventos marcantes, né? Então, é isso, né? TBT, é o TBT, aquela expressão, então... É, de quinta de nostalgia, de quinta-feira do retorno, de quinta-feira de saudade. É isso então, tá bom? E claro que a gente vai curtir mais TBTs. Daqui a pouco eu tô de volta. Quem pediu aqui TBT? Essa música é linda, hein, Romilda? Eu volto com ela, já na sua 89.

0: Centro América, 13 para as 11.
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0: essa, né? Bruno e Barreto, Texana 37, três vícios, corpo e alma, contraia véia. O Jorge Matheus chegou por aqui com aquele TBT sertanejo, Amor Covarde. Música lindona. Gente, seguinte, sábado tá chegando, sábado é um dia especial, porque nesse sábado tem Sorriso em Ação, aquele dia de atendimento gratuitos para toda a comunidade sorrisense, tá? São diversos serviços de saúde, cidadania, educação e também bem-estar, como os testes de glicemia, pressão, orientações de saúde, avaliação odontológica, atendimento jurídico, balcão de empregos, testes rápidos, vacinação, recreação para as crianças e muito mais, tá? Um dia muito especial, é só chegar e participar do Sorriso em Ação, levando serviços e cuidados para toda a comunidade. Dia 29 de agosto, das 7 ao meio-dia, tá bom? Daqui a pouco eu tô de volta, a gente vai pro nosso intervalo com os melhores patrocinadores e tem também o nosso hit da semana.
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0: Centro América Rádio, que só tem fã, Alcione e essa música Meu Ébano, pra fechar nossa sequência aqui no Manhã 89. Gente, daqui a pouquinho você vai... daqui a pouquinho não, já vou liberar pra você agora. 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Já eu tô de volta, vem aí os melhores patrocinadores. Centro América, 11:15, bom dia.
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0: Só tem fã, Sambo, This Love. Essa daqui fechou nossa sequência, Bruninho Mars, a Dust Mites. Antes ainda, imprevisível, Jota Quest. O pessoal tá participando aqui comigo também. Bom dia pro Marcinho, tá lá no Primavera, a Franciele também, o Vilmar, né, ligado conosco. Alô, Bianca, bom dia. Bom dia também pro Rafael, Karine e o Pedro Henrique, o Carlos, a Edna, sempre ligado com a gente, né, Edna? Beijão pra você, Tati, um beijo, Edilene, Mariane, Silvia, mas o pessoal tudo participando do sorteio, tá? E você aí, né, esperando o quê pra participar? Vem comigo também. 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Já pode se divertir, tá bom? Intervalo tá chegando aqui, tem informação chegando pra você. 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
0: Hora de falar com a Beatriz Schaefer. Oi, Beatriz, bom dia pra você.
3: Silvia, Letícia, excelente quinta-feira a você e aos ouvintes que nos acompanham aqui na Centro América FM. A Polícia Militar reforçou o policiamento em Sorriso com as operações Centro Seguro e Força Total. As ações ampliam a presença dos policiais nas ruas do município, principalmente em áreas comerciais. A Força Total também conta com o reforço de equipes de Sinop e do Serviço da Inteligência. O foco é prevenir roubos, furtos e crimes violentos, além de retirar armas de fogo de circulação e manter a sensação de segurança toda a população de Sorriso. Continue conosco ouvindo música boa de qualidade aqui na Centro América FM. Até mais.
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0: 11:31.
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15: O nome dela é Flash, hein?

0: Centro-América, rádio que só tem fã, Thier, à noite, Sam Smith com Time After Time, essa música da Cyndi Lauper, e ele regravou e ficou uma maravilha na voz do Sam Smith, né? Eu amei. Gente, sabe o que tá rolando aqui? O nosso sorteio, tem bastante fã participando, falta você. 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Daqui a pouquinho eu tô de volta com você. Prazer enorme ter você como nosso fã. Obrigada pela companhia. Centro-América, 13 para o meio-dia.
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0: Jorge Mateus, só nos olhos, na sua Centro América, rádio que só tem fã, para fechar nossa manhã. Antes da gente embarcar no Flash Hits, a gente tem também um momento especial aqui, que é o Pense Nisso. Eu vou trazer para você aqui o nosso sorteio, você que participou junto comigo aqui, tá? Boa sorte. Quem que vai faturar comigo aqui? Atenção, parabéns para Ana Cláudia da Silva, final do telefone 9195, e Lorena Prates Santos, final do telefone 4399. Parabéns vocês duas. Para utilizar o prêmio, basta ir direto lá no Recanto da Viola apresentando seu documento com foto, tá? Somente o ganhador pode utilizar o prêmio apresentando aí o seu documento. Daqui a pouquinho a gente embarca no nosso Flash Hits. Tá demais o programa, cheio de músicas lindas para você matar as saudades, muita coisa boa para você. Mas antes, nós temos o nosso momento de reflexão. Pense Nisso, eu volto já.
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1: 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A verdadeira paz profunda. Havia um rei muito sábio que ofereceu um grande prêmio ao artista que fosse capaz de captar em uma pintura a paz profunda. Muitos artistas começaram a pintar suas telas. Procuravam as cores mais tranquilas, as pinceladas mais suaves, os motivos mais calmantes. Um deles quis pintar o silêncio, mas não conseguiu. Outro quis pintar a brisa suave, mas só conseguiu fazer um furacão. Muitos tentaram retratar a paz das formas mais variadas. No dia marcado, várias telas foram apresentadas ao rei. O monarca olhou atentamente cada uma das obras. Eram realmente belíssimas. Mas ele queria encontrar aquela que representaria a paz. Finalmente, ficou com duas pinturas que mais gostou e tinha que escolher entre elas. A primeira representava um lago muito tranquilo. Este lago era um espelho magnífico onde se refletia uma paisagem maravilhosa com árvores, montanhas e as nuvens do céu. Tudo suave, delicado e plácido. Era a visão do paraíso mais perfeito. Todos que olharam para essa pintura achavam que ela representava perfeitamente a paz profunda. A segunda pintura também tinha montanhas, mas estas eram cheias de escarpas e sem nenhuma vegetação. Sobre elas havia um céu onde se armava uma tempestade com uma chuva forte, a raios e trovões. Descia pela montanha uma cachoeira agitada com a água batendo em rochas e formando espumas. As pinceladas eram vigorosas e fortes, as cores vibrantes. Nada naquele quadro parecia ter paz. Quando todos já olhavam com estranheza para aquela obra, o rei reparou um pequeno detalhe. Atrás da cachoeira havia um arbusto crescendo de uma fenda na rocha. Neste arbusto, um delicado ninho de passarinho. No meio da turbulência da água, o pássaro estava calmamente sentado, observando a natureza, na mais profunda paz. O rei escolheu a segunda tela. Todos ficaram espantados e o sábio monarca explicou: a paz profunda não é estar em um lugar calmo, sem ruídos, sem problemas, livre de dores e de tentações. A paz profunda é estar calmo e confiante, independente do meio que nos cerca. Qual é o seu conceito de paz? É igual a este lago tranquilo? parece uma simbologia perfeita para definir essas palavras tão buscadas por todos ao longo da vida. Mas quantas vezes, de fato, a nossa vida se encontra como este lago? Muitos momentos são semelhantes ao quadro da cachoeira agitada, onde o temporal se arma. No entanto, ter paz em meio ao caos é uma habilidade valiosa para preservar o equilíbrio emocional e mental, mesmo em situações desafiadoras. Encontrar serenidade no tumulto requer a capacidade de focar no que pode ser controlado, deixando de lado o que está além do nosso alcance. Cultivar a resiliência emocional e buscar momentos de tranquilidade, mesmo que breves, são fundamentais para manter a paz interior em meio às adversidades. Até porque, uma hora, a cachoeira pode vir mais calma e a tempestade ir embora. Não é um estado permanente. Por isso, é necessário aprender a ter equilíbrio, tranquilidade e a tão requisitada paz nesses momentos. Pense nisso, mas pense agora. Chegamos assim ao final de mais um Pense Nisso. 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
0: Ótima tarde pra você. Bem-vindo, bem-vinda a bordo do nosso...
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0: Até as 2 da tarde, essa viagem especial que começa ao som de Bonnie Tyler.

0: Centro-América, rádio que só tem fã, Tim Maia com Leva. Fechou nossa primeira sequência de Flash Hits, nossa viagem que só está começando.
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0: Gente, atenção, a BR-163 será interditada hoje em Sorriso, entre o Barreiro e a entrada de Vera. O bloqueio começou às 8 horas e vai até às 18 horas para o içamento de vigas, né, dos viadutos e pontes em construção na rodovia. A nova Rota do Oeste informa que as intervenções ocorrem no KM-783, no fim da travessia urbana de Sorriso, e no KM-786, no cruzamento com a MT-225-225 e acesso à Vera. A programação segue até o dia 30/8, tá? Ao todo, 16 vigas serão movimentadas com auxílio de guindastes durante cada içamento, e tráfego será bloqueado por cerca de 15 minutos depois do posicionamento da estrutura. A rodovia será liberada para o escoamento dos veículos. A orientação para quem vai passar pelo trecho é redobrar a atenção, respeitar a sinalização e seguir as orientações das equipes no local.
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0: Nosso início de tarde segue bem quente. Estamos na marca de 38 graus, com a umidade relativa do ar em 31%. E temos aí uma tarde ensolarada. Boa tarde para você.
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0: Centro-América, rádio que só tem fã, e Steve Winwood pra fechar nossa sequência. E claro que agora tem prêmios aqui pra você. 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
0: Vou falar com a Tâmara Figueiredo, que está de volta com a informação. Tâmara, boa tarde para você.
3: Boa tarde, Silvia Letícia. Boa tarde aos ouvintes. O Grupo de Atuação Especial de Combate ao Crime Organizado, GAECO, cumpriu ontem um mandado de prisão contra um investigado no estado durante a Operação Safra Oculta, deflagrada pelo Ministério Público de Goiás para desarticular um suposto esquema interestadual de sonegação fiscal no comércio de grãos. A operação ocorreu simultaneamente em Goiás, Mato Grosso, São Paulo, Santa Catarina e Bahia, para investigar uma organização criminosa suspeita de envolvimento em crimes contra a ordem tributária, lavagem de dinheiro e ocultação de patrimônio. Ao todo, foram expedidos 9 mandados de prisão preventiva e 13 de busca e apreensão nos 5 estados. Em Mato Grosso, o GAECO cumpriu uma das ordens de prisão determinadas pela Justiça. Conforme as investigações, o grupo teria criado uma rede de empresas para realizar operações de comercialização de grãos e dificultar a identificação dos responsáveis pelas transações. Entre os alvos estão contadores, que seriam integrantes da estrutura utilizada para operacionalizar o esquema. As apurações apontam ainda que empresas conhecidas como noteiras seriam utilizadas para emitir documentos fiscais e formalizar operações comerciais. Outras notícias você acompanha a qualquer momento com mais um Centro América News.
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0: 12:35.
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Linda música dele, Fábio Júnior, Anjo, fechou nossa sequência aqui no Flash Hits, onde a gente curtiu também aquela viagem deliciosa na bela voz de Elton John, que abriu sequência aqui na sua tarde. Agora vamos falar que tem uma coisa especial para acontecer nesse sábado, que é o Sorriso em Ação, gente. É um dia de atendimentos gratuitos para você, isso mesmo, né? E para toda a comunidade. São diversos serviços de saúde, cidadania, educação e bem-estar, como testes de glicemia, pressão, orientação de saúde, avaliações odontológicas, atendimento jurídico, balcão de empregos, testes rápidos, vacinação, recreação para crianças e muito mais. É neste sábado, dia 29, na Facip Sorriso, no Jardim Flor do Cerrado, tá? É só chegar e participar, é o Sorriso em Ação, levando serviços e cuidado para toda a comunidade. Então, participe!

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0: The Time of My Life. Fechando nossa sequência, vamos pro nosso intervalo. Lembrando que nesse intervalo que tá chegando aqui, nós vamos curtir aquele momento especial, hein, gente? É o sucesso que você não esquece, já já, aqui na tarde da sua 89.
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2: Olá, tudo bem com você? Eu sou Paulo Vaz e está no ar mais uma edição do Sucesso que você não esquece. Deixa eu começar a edição de hoje com uma pergunta. Você já ouviu esta música?

Então, ela se chama Amarillo by Morning. Foi composta por Terry Stafford e Paul Fraser e interpretada por George Strait. É uma balada americana no estilo country music que fez e continua fazendo sucesso desde o seu lançamento em 1973. Stafford compôs essa canção depois de se apresentar com sua banda em um rodeio na cidade de San Antonio, quando voltava dirigindo para sua casa em Amarillo, ambas no Texas, Estados Unidos. É fã, eu sei, é muito provável que você não a conhecia, mas saiba que ela foi a inspiração para o sucesso que você não esquece de hoje e que nós vamos ouvir agora com Zé Ramalho, Entre a Serpente e a Estrela.

0: Entre a Serpente e a Estrela, versão de Aldir Blanc, que foi brilhantemente gravada na voz de Zé Ramalho, com certeza está na memória afetiva de muitos fãs. E agora eu quero saber, qual é a música que faz parte da sua memória afetiva que você gostaria de ouvir no sucesso que você não esquece? Envie e-mail para ouvinte@centroamericafm.com.br e eu vou gostar muito de contar mais uma história para você. Por hoje é só, a gente se fala na próxima edição. Bye bye!
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Centro-América, rádio que só tem fã. Renato Russo, mais uma vez. Essa música sempre linda e traz aquela mensagem. Quem acredita, sempre alcança. Então vamos continuar sempre acreditando para alcançar todos os nossos sonhos, todos os nossos objetivos. Uma ótima tarde, volto já.

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1: 1:16.
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0: Hold Me com Fleetwood Mac na Centro-América, a rádio que só tem fã e tem prêmios para os nossos fãs também. 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
0: E voltamos a falar com a Beatriz Schaefer. Beatriz.
2: Boa tarde, Silvia Letícia. Boa tarde, ouvintes. De volta ao Centro América News, trazendo mais notícias. A Polícia Civil deflagrou nessa manhã a Operação Tentáculos contra uma rede investigada por tráfico de drogas, associação para o tráfico e organização criminosa. Foram cumpridos 27 mandados de prisão preventiva e 13 de busca e apreensão em Primavera do Leste, Paranatinga e na capital Cuiabá. A investigação começou após a prisão de um suspeito em outro inquérito e levou à identificação de diversos integrantes do grupo. Segundo a Polícia Civil, os investigados tinham funções como distribuição e venda de drogas, apoio logístico, movimentação financeira e também o monitoramento de policiais. Você fica atento a todos os detalhes acessando as nossas redes sociais e se mantendo conosco aqui na Centro América FM. Até logo.
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0: 1:32.
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América, rádio que só tem fã, Glória, fechando essa sequência maravilhosa. Ô, oh, coisa boa, né, gente? Muito bom estar com você aqui na sua tarde muito especial aí de quinta-feira, dia de TBT e TBT com a gente mesmo, né? Nosso intervalo tá chegando, eu volto já.

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Alicia Keys na sua Centro-América com a música Teenage Lover. Daqui a pouquinho o Edilson Batata tá chegando pra te fazer companhia com o seu ritmo. Antes de ir embora, eu quero fazer aquilo que eu amo: presentear os nossos fãs. Quem é que fatura o nosso prêmio da hora? Tá saindo aqui pra você, hein, esse rodízio. Ana Maria da Paz Silva, final do telefone 8144. Ana Maria da Paz Silva, 8144 é o final do telefone. Parabéns, Ana. Ó, seguinte, somente você pode retirar o prêmio, pode ir direto lá no Camelos apresentando seu documento com foto. Lembrando que o prêmio é válido para hoje, consumo tem que ser no local, tá bom? A gente se fala amanhã, né, gente? Amanhã eu chego às 10 para te fazer companhia. O Edilson Batata já tá chegando para comandar no seu ritmo e a gente fecha o nosso Flash Hits e até amanhã. Positive reggae music. 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
8: Alerta amarelo de baixa umidade, temperatura em Sorriso nesse momento é de 40 graus e a previsão para hoje à noite é de 22.
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8: Vamos chegando, ei, Dona Maria, traga sua bacia. Ah não, não é a feira. Mas olha, hoje é quinta-feira. Dia de TBT, dia de relembrar aí aquelas postagens de algum tempo. De preferência, relembrar momentos especiais, momentos felizes, viu? 2:04, sou eu, Edilson Batata e meu passarinho Tiritico. É isso mesmo, passarinho, vamos até às 6. Até às 5, o programa no seu ritmo, misturando todos os ritmos, todos os tempos, né? Tem informação, tem muita música boa, tem prêmio pro ouvinte. A sua participação, sempre muito bem-vinda. Manda sua mensagem aqui no nosso WhatsApp 996750551.
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8: Para começar no seu ritmo desta quinta-feira, 27 de agosto, a gente vai dando sequência aqui e misturando aos poucos, saindo do flash, entrando no programa no seu ritmo. Essa primeirinha é de 1984. Alison Moyet.

0: Novo Sozinho, Gustavo Mioto com Murilo Huff aqui no primeiro bloco no seu ritmo. Também teve Grupo Menos é Mais com a Simone Mendes, Pedro Pecado e Invisível. Som de Alison Moyer. Começou aqui meio fazendo a transição do Flash Hits pro programa no seu ritmo. Você já mandou seu oi de boa tarde, vou registrar sua participação. Daniel Jorge, boa tarde, boa tarde, boa tarde. Bem-vindo aí a Duda Correia. Obrigado pela companhia, ótima tarde, Margarete Baú de Sinop, o meu amigo Eloir Kaminski, todos os motoristas de aplicativo, os motoristas do coletivo e também os taxistas, os caminhoneiros, enfim, ótima tarde para todo mundo, viu? Pode ir mandando sua mensagem para cá, 996750551, esse é o nosso WhatsApp.
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0: Muito bem, esse é o Nosso Ritmo. Nesse bloco aqui a gente ouviu agora essa música, até parecia um pouco Jorge Mateus, mas não é, Pedro e Benício. Lembrança boa, antes teve Sosseguei com eles, Jorge Mateus. Marcos Bellucci, Pena Que Seja Namora, 12h29. Vamos pro intervalo comercial. Deixa eu ver quem que já mandou alô de boa tarde aqui, tá curtindo comigo. Marcinho do Primavera mandou os áudios dele. Alô, menino! Fala, Marcinho do Primavera, Daniel Jorge, a Duda Guebardi, Margarete Baú de Sinop, Eloir Kaminski, os motoristas de aplicativo, taxistas aí, obrigado pela carona. Ronilda Moraes mandou um textão aqui, né, em homenagem à mamãe dela. Então já vamos separar daqui a pouquinho no próximo bloco, a gente separa uma música que ela gosta, viu, Ronilda? E aí já chama ela pra ouvir aí esse recado bonito que você tá deixando pra ela, a mensagem. E já rolamos também aí a música, pode ser? Pode ser, né? Keila Cristine, curtindo também. Vomi, Joel, é o alemão lá do Jota do Sol, mas alemão, veio nesse sol, vou te falar uma coisa, viu? Pelo amor de Deus. Olha, outro aqui, o Janderson Bertolucci, piazada lá na tapeçaria, também estão ligados acompanhando. Vamos agora ficar bem informado com a nossa equipe de jornalismo, Centro América News, e eu já volto com mais música, viu?
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0: Tâmara Figueiredo, chegando com informação por aqui. Boa tarde, Tâmara.
3: Boa tarde, Batata. Boa tarde aos ouvintes do Centro América News. E agora a gente traz um convite especial para o próximo sábado, dia 29 de agosto. É o Sorriso em Ação, que vai ofertar diversos serviços gratuitos para toda a população. A iniciativa é da Centro América FM e da TV Centro América, com a realização da FACIP. O projeto já era realizado em Sinop com sucesso total, onde já foram feitos mais de 22 mil atendimentos nas áreas da saúde, cidadania e bem-estar, sem custo para a população. E desta vez, a ação foi ampliada e vai acontecer também aqui em Sorriso e em outros municípios do estado. A FACIP também está arrecadando roupas, calçados e alimentos para promover um bazar e fazer a doação para entidades filantrópicas da cidade. Lembrando, o Sorriso em Ação será no próximo sábado, dia 28, das 7 da manhã ao meio-dia, na sede da FACIP Sorriso, que fica na Perimetral Sudoeste, bairro Flor do Cerrado. A programação é aberta a toda a comunidade e você, ouvinte, é nosso convidado especial. Outras notícias a qualquer momento ao longo da nossa programação.
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Centro América 2h38. Muito bem, a Ronilda mandando aqui, né? Aquela mensagem bacana pra mamãe que tá de aniversário hoje. Mãe, que é a dona Rosa, mamãe da Ronilda, estiver na sintonia, estiver acompanhando o Batata aqui, olha não, ouça a mensagem que a Ronilda mandou para ti. Mãe, você é sinônimo de amor, coragem e força. Tenho tanto orgulho da sua história, da sua caminhada e de tudo que você representa para a nossa família. Que Deus continue cuidando de você, renovando suas forças e derramando muitas bênçãos sobre sua vida. Dona Rosa, dona de um sorriso fácil que ilumina qualquer lugar. Ronilda e toda a família, mandando um beijão e os votos de muito, muito amor. Ronilda diz que ama muito, muito, muito a mamãe Dona Rosa. E uma das músicas que a Dona Rosa gosta, vai curtir agora em volume alto como presente musical. Parabéns pelo seu aniversário, Dona Rosa. Amado Batista, na comemoração dos seus 40 anos, gravou junto com a Simone Simaria, Folha Seca.

0: Classicão nas vozes de Rita Lee e Paula Toller. Desculpe o Huawei. Boa, né? Também teve Folha Seca. Essa aqui foi presente musical pra mamãe Dona Rosa, mamãe da Ronilda. Amado Batista com as meninas Simone e Simari quando estavam juntas, né? Folha Seca. Teve o Bruninho também, Bruno Mars e Lady Gaga, Die With Smile, 2h45. Neste sábado tem Sorriso em Ação, um dia de atendimentos gratuitos para toda a comunidade, hein? Serão diversos serviços de saúde, cidadania, educação e bem-estar, como testes de glicemia e pressão, orientação de saúde, avaliação odontológica, atendimento jurídico, balcão de empregos, testes rápidos, vacinação, recreação para as crianças e muito mais. É neste sábado, dia 29, na FACIP, em Sorriso, no Jardim Flor do Cerrado. É só chegar e participar, tá bom? 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Não perca. 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
4: Vamos nessa, vamos seguindo por aqui, 3:02. Passarinho, hoje foi um pouco mais cedo, sempre é 3:03, né? Que eu ainda falo, ó, tudo igual no reloginho da Centro América. Hoje foi um pouquinho mais rápido aqui. 3:02, vamos nessa. Seguindo com o programa No Seu Ritmo, a Ronilda disse que até compartilhou lá o presente musical da mamãe, Dona Rosa. Parabéns, viu? Depois eu quero saber se tiver bolo salgadinho Guaraná, você vai chamar nós. É, brincadeira, Paty, viu? Feliz aniversário aí pra Dona Rosa e todos os aniversariantes dessa quinta-feira. Nesta segunda hora aqui do programa No Seu Ritmo, hoje tem sorteio. Seguindo aqui com a campanha Mesa Cheia, segundo nossa plataforma, campanha Mesa Cheia da Centro América FM e dos produtos Rizome, o Bom e Queridinho. 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Acompanha aí que no final dessa hora vai ter o sorteio. Que musicão chegando por aqui na programação, hein?
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4: Xiao.
6: Crazy.
4: 3:03.

0: amor, que saudade. João Neto e Frederico por aqui na programação. Lembra dessa? Boa, né? 3h15, 3h16 agora. Tiaguinho também passou balançando tudo por aqui. Crazy Song de Chia. Bom, se você já mandou sua participação, vai acompanhando para conferir o resultado do sorteio. Se você ainda não mandou sua participação para concorrer a prêmio, nós temos aqui a campanha Mesa Cheia da Centro América FM e produtos Rizom, Mil Bom e Queridinho. Vai ter hoje aqui, nesta tarde, o sorteio de um Vale Compras da empresa Wine Info. Para concorrer, para participar do sorteio, você vai mandar uma foto aqui no nosso WhatsApp. Você manda uma foto criativa, capricha, uma foto bonita, legal, né? 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Sorteio no finalzinho dessa hora, tá? E pode ir participando, participa mesmo. Vamos pro intervalo aqui, só tem fã.
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0: 3:30. Ah, que sequência. O Fredão com João Bosco e Vinícius, bem aos olhos da lua. Deja vu, ele, Luan Santana com Ana Castela. Teve direitos iguais com a Simone Mê. Muito boa tarde para você ligado na Centro América, rádio que só tem fã, rádio que todo mundo ouve. Você concorre a prêmios, fica bem informado, curte muita música boa por aqui. Falando em prêmios, já já vai ter o sorteio aqui do Vale Compras da empresa Winefor. Para você que participar da campanha Mesa Cheia, Centro América FM, produtos Rizon, Mil Bom e Queridinho. Manda sua foto aqui no nosso WhatsApp, uma foto criativa dos produtos Rizon, Mil Bom e Queridinho. Manda também seu nome completo, número de telefone e já a produção vai juntar todas as participações e fazer o sorteio e a gente vai conferir juntos. Agora tá chegando por aqui informação com a Centro América News. Na volta, isto é rock and roll.
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0: 3:32, agora a vez da Beatriz Schaefer. Oi, Bia.
4: Edilson Batata, excelente quinta-feira a você e aos ouvintes que nos acompanham aqui na Centro América FM. A Guarda Municipal de Trânsito iniciou mais uma operação limpa-rua para retirar veículos abandonados das ruas aqui de Sorriso. O primeiro foi recolhido lá no bairro Bela Vista. A ação ajuda a evitar focos de dengue, escorpiões, esconderijos e outros riscos. E quem quiser o carro de volta terá que pagar transporte e as diárias do pátio. Se o dono não aparecer dentro do prazo, o veículo pode parar no leilão. Viu algum abandonado? A denúncia pode ser feita através do 66 996 68 2034. Continue conosco ouvindo música boa e de qualidade aqui na Centro América FM. Até mais.
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0: 3:33.
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0: Coldplay. Feels Like I Fell in Love. Teve também por aqui Charlie Brown Jr. no bloco do Easter Rock and Roll. Tamo aí na atividade sempre. E o Traje a Rigor, classicão, Zoraide, fez parte também desse bloco aqui. Você mandou sua participação? A produção já juntou aqui toda a galera que participou do, né, que mandou direitinho a sua mensagem para participar do sorteio, tá? Então, preste atenção aí que no próximo bloco a gente vai conferir junto quem foi que faturou esse vale compras da empresa Wine Info, tá? Mandou a foto criativa, caprichadinha dos produtos, resumo bom e queridinho, nome completo, número de telefone. Então fica ligado que no próximo bloco a gente vai conferir quem faturou o vale compras, tá?
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8: O nome dela é Flash, hein?

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2: Lucas e Igor, Flash. Muito bem, cadê o nosso amigo Sidão? A gente tinha pedido um som aqui para representar a galera do Pará, né? Vamos matar a saudade já aqui, um som bem bacana para lembrar do Pará, viu, Sidão? Um abraço aos amigos lá do Morada do Bosque. Primeiro deixa eu registrar aqui o resultado do sorteio, né? O pessoal que participou direitinho para concorrer a um vale compras da empresa Winefor. Preste atenção você que participou, o resultado tá na mão. Muito bem. Quem participou aqui direitinho, né? E foi sorteado nesta tarde de quinta-feira, faturou um vale-compras da empresa Winefor, foi a Larissa Emanuele Félix. Aí, Larissa! Larissa Emanuele Félix, fone final 11, faturou um vale-compras da empresa Winefor. Já a produção vai entrar em contato para orientar como é que faz para retirar seu prêmio, tá bom? Parabéns, então, para Larissa Emanuele Félix. E agora, Sidão, para nós lembrar lá do Pará,

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5: Estamos de volta, vamos nessa. Vamos seguindo por aqui no seu ritmo até às 5. Depois das 5 às 6 a gente fecha a tardezinha com o sertanejo raiz, sertanejo clássico, matando saudade dos clássicos sertanejos, né? Tem mais prêmio pro ouvinte, viu? Já teve sorteio de um prêmio. Nós teremos mais um sorteio já já. Antes de falar do sorteio que vai rolar, deixa eu falar também que neste sábado tem o Sorriso em Ação. É um dia de atendimentos gratuitos para toda a comunidade, tá? São diversos serviços de saúde, cidadania, educação e bem-estar, testes de glicemia e pressão, orientação de saúde, avaliação odontológica, atendimento jurídico, balcão de empregos, testes rápidos, vacinação, recreação para as crianças e muito mais. É neste sábado, dia 29, na FACIP. Fica lá no Jardim Flor do Cerrado, tá bom? Só chegar e participar. É o Sorriso em Ação, levando serviços e cuidando e cuidado para a comunidade. Ó, deixa eu falar do sorteio que vai rolar agora. Quem chega agora na programação, ditado popular, com aquele rodízio delicioso, mais de 40 opções no cardápio, você quer concorrer? Vai mandar sua mensagem aqui no nosso WhatsApp pedindo pra mim: Batata, eu quero o rodízio do ditado popular. Manda seu nome completo, número de telefone e pronto. Pronto. Vai concorrer a um rodízio delicioso lá do ditado popular. Maroon 5 chegando aqui nessa sequência musical no seu ritmo. What's Love You Do?

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0: Danilo Davi, a fofoca do ano aqui no seu ritmo, 4:17. Tarde ainda quente, né? Aos poucos vai baixando a temperatura. Vinícius Limões com a Maiara Maraíza, isso é coisa de quem quer votar. E também teve Maroon 5 com SZA, What the Lovers Do. Vamos convidar a galera para concorrer a prêmio, passarinho? É, vai rolar aqui. Sim, agora é o rodízio do ditado popular. Manda sua mensagem pra cá pedindo pra mim, Batata, eu quero o rodízio do ditado popular. Manda seu nome completo, número do telefone. Manda aqui no nosso WhatsApp que acompanha a programação pra conferir se você ganhou. É, aí já vai combinando com o seu ou sua acompanhante. Batata, eu quero o rodízio do ditado popular. Manda seu nome completo, número do telefone. Manda aqui no nosso WhatsApp. Acompanha a programação e boa sorte, tá?
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0: 4:18.
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0: Alexandre Carlo com ele, Rogério Flauzino, Jota Quest. Morrer de amor. Teve também Pixote no meio do processo. Light My Fire com José Feliciano, 4h32. Tem informação chegando aqui com o Centro América News. E a última chamada para você participar e concorrer a prêmio por aqui. Antes. Vai ter o sorteio. Delicioso rodízio do ditado popular. Mais de 40 opções no cardápio para você. É um rodízio para você, mais um acompanhante. Para concorrer, para participar do sorteio, você manda mensagem aqui no nosso WhatsApp. Você manda mensagem pedindo para mim: Batata, eu quero o rodízio do ditado popular. Manda seu nome completo, número de telefone. E aí, acompanha a programação que já a produção vai juntar todo o pessoal que participou direitinho para concorrer a prêmio. 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
0: 4h33, quem traz informação agora no Centro América News é a nossa jornalista Tamara Figueiredo. Oi, Tamara, boa tarde.
2: Boa tarde, Batata. De volta com mais um Centro América News. Candidatos não selecionados nas duas chamadas regulares do ProUni, Programa Universidade para Todos, têm até hoje, às 23h59, para manifestar interesse em se inscrever na lista de espera. Estudantes cujas inscrições tenham sido reprovadas porque suas turmas ainda não se formaram também podem participar desta etapa. Os requerentes devem registrar no portal único de acesso ao ensino superior o interesse em participar da lista de espera. A inscrição é gratuita. A relação dos candidatos inscritos será divulgada no dia 1º de setembro, quando começa o período de comprovação das informações declaradas na inscrição. Para mais informações sobre horários, locais de atendimento e formas de entrega dos documentos, os participantes devem consultar diretamente a instituição escolhida. Outras notícias você acompanha a qualquer momento com mais um Centro América News.
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0: 4h34.
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0: É, Eduardo Costa por aqui na Centro América. Faz de conta. Edmito Samuel, toda mulher. Agora 15 minutinhos para 5, daqui a pouquinho, 5 horas, tem o nosso batidão sertanejo. É aquele momento de recordar e matar a saudade sertaneja. Participou do sorteio? Mandou sua participação direitinho? Vou pro intervalo, na volta o Paulo Vaz vai contar a história de mais um sucesso que você não esquece. E aí sim, a gente confere juntos quem foi que faturou, tá bom?
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10: Olá, fã, tudo bem? Eu sou Paulo Vaz. E no sucesso que você não esquece desta edição, vamos ouvir o maior sucesso do Europe. Lançado em 1986, a canção trouxe uma mistura de metal e hard rock. Seu riff inicial de teclado é uma das introduções mais memoráveis dos anos 80. The Final Countdown é um hit composto pelo vocalista Joey Tempest. O elemento inicial que ouvimos foi feito de forma despretensiosa em uma noite quando dormia na casa de seus pais em Estocolmo. Seus colegas de banda ficaram abismados com a qualidade do material que Joey tinha produzido. Só que do seu jeito, até integrar uma música e ser lançada, passaram-se 5 anos. Já a letra foi feita baseada na primeira viagem do homem à lua. Por isso, tem esse contexto de despedida e expectativa de retorno. A ideia ainda era explorar a ousadia em sair do chão, mirando em um futuro desconhecido. Devido ser cativante, logo a faixa virou um hino relacionado a esportes e experiências culturais.

0: Agora uma curiosidade. Na verdade, vamos desmentir uma teoria. Em diversos lugares na internet, você vai encontrar The Final Countdown sendo associado ao filme Rock 4 como trilha sonora. Informação que não procede. Nas redes sociais, muitas montagens com as cenas do filme acabaram criando essa realidade paralela. A faixa presente no filme é Training Montage, feita por Vince de Cola. Muitos acabam achando que é a mesma música, mas não é. Europe lançou a faixa um ano após o lançamento do filme. E para encerrarmos, uma informação que não tem como contestar. The Final Countdown é um hit atemporal. Apenas no YouTube, o clipe oficial já ultrapassou a marca de 1 bilhão de visualizações. E essa foi mais uma edição do Sucesso que Você Não Esquece. Eu te espero na próxima. Bye, bye.
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1: Muito bem, vamos chegar no final do programa No Seu Ritmo desta quinta-feira, 27 de agosto. Som do Sorriso Maroto, Ferrugem, Benzadeus, Pedras e Danos. Também teve o sucesso que você não esquece. E tem também, sabe o quê? Sabe o que mais tem? É, passarinho, resultado do sorteio. Quem faturou o rodízio do ditado popular? Confira comigo agora. Muito bem, produção fez o sorteio, tá na mão e você vai conferir junto comigo aqui, tá? Hoje quem faturou na tarde desta quinta-feira, quem faturou o rodízio com acompanhante lá no ditado popular, foi Rayane Moraes Costa. Aí, Rayane! Rayane Moraes Costa, fone final 41, faturou o rodízio com acompanhante no ditado popular. Já a produção vai orientar como é que faz para retirar seu prêmio. Quem ganhou hoje, então, foi ela, Rayane Moraes Costa. O programa No Seu Ritmo volta amanhã. Já eu tô de volta com o Batidão Sertanejo.
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4: Alô, menino que gosta do sertanejo clássico raiz, boa moda de viola. Vamos relembrar os clássicos sertanejos a partir de agora no nosso Batidão Sertanejo. Quinta-feira, 27 de agosto, sigo por aqui, eu e ele. Aham. Vamos nessa, passarinho. Já vamos começar animado aqui o nosso batidão. Vamos chamar sabe quem pra começar o programa de hoje? Roberta Miranda. 5 e 6, meu dengo. Vai mandando sua participação aí que eu quero saber se você está acompanhando o nosso batidão também. 996750551. Qual

0: É, nosso batidão começou bem por aqui, hein? Você tá acompanhando o batidão sertanejo? Você gosta do sertanejo raiz? A gente ouviu agora tá aí de Alexandre Estrada do Amor, a gata do milênio com ele, Daniel. E a primeirinha hoje foi com Roberta Miranda, meu dengo. Começamos bem o nosso batidão. Pode mandar sua participação pra cá, viu? 996750551. Família Binotti, um abraço. Marlon, Lilian, João Paulo, Luquinhos, Jussara Pigoso, Calota tá curtindo também o nosso batidão sertanejo. Raiane Moraes, Larissa Emanuele, nosso amigo alemão lá do Rota do Sol. Ei, rapaz! Ei. Marcinho Primavera, Joana Hora, Samara Oliveira, Wender Silva, Josiane Machado. Essa galera toda tá acompanhando o nosso batidão sertanejo. Rapaz, tinha separado aqui pra mandar um parabéns, acabei esquecendo. Tá aqui. Não sei se ele tá acompanhando ainda, meu amigo Catarino, Arilto Valério. Vamos parabenizar a filhota dele, a professora Franciele Matei. Ô Fran, parabéns pra você, viu? Feliz aniversário aí pra filha do meu amigo Arilton Valério, a prof Franciele Matei, que tá de aniversário. Bolo, salgadinho, guaraná vai rolar, né? Tem que ter. Felicidades aí, viu? A todos os aniversariantes deste 27 de agosto. Meus parabéns. Vamos seguindo por aqui com o batidão sertanejo, hora de intervalo. No próximo bloco você já sabe que tem aquele tinido de viola que arrepia. É bom demais também, né?
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0: Aê, batidão, rapaz, as vozes dos reis do pagode, Tchum Carreiro e Pardinho. Boi Soberana, que teve também, ó, mais clássico, Dudu que Dalvão, Berrante de Ouro e Menino da Porteira, um dos maiores clássicos do sertanejo, né? No mundo sertanejo, essa história do Menino da Porteira tem que ser com ele, Sérgio Reis. Hora de intervalo, daqui a pouquinho vou repetir o nome dos ganhadores de prêmios dessa tarde. Nesse intervalo tem informação com o Centro América News, nossa equipe de jornalismo, e eu volto já.
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0: Beatriz Schaefer trazendo informação. Oi, Bia, boa tarde.
4: Edilson Batata, essa é minha última participação no Centro América News de hoje. E você sabia que essa semana nós comemoramos o Dia Mundial do Cachorro? E por aqui em Mato Grosso, o que não falta é amor pelos nossos companheiros de quatro patas. De acordo com o Instituto Brasileiro de Geografia e Estatística, 61,2% dos lares mato-grossenses tinham pelo menos um cachorro em 2019. O percentual coloca o estado em terceiro lugar no país, atrás apenas de Rondônia e Mato Grosso do Sul. Em todo o Brasil, eram mais de 33 milhões de casas com pelo menos um cachorro. E esse carinho também vem acompanhado de cuidado. 72% dos lares com cães ou gatos tinham todos os animais vacinados contra a raiva. Mas tem um alerta: a vacinação dos pets caiu 3,4 pontos percentuais entre 2013 e 2019. Afinal, mais do que companhia, os nossos bichinhos também precisam de proteção, cuidado e carinho. E como não amar o companheiro de quatro patas? A gente se encontra amanhã a partir das 6:30 no Primeira Página. Até lá.
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0: Temperatura em Sorriso 36 graus, previsão para hoje à noite é de 22.
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1: É isso aí, esse é o nosso Batidão Sertanejo. Já tá na reta final aqui, né? A gente ouviu o Leandro Leonardo entre tapas e beijos, né? Pois é, passarinho. Amor e ódio, né? Entre tapas e beijos. Também teve Chico Rei Paraná, Leão Domado. Tudo dominado. Leão Domado é porque já tá tudo dominado. Vamos repetir o nome dos ganhadores de prêmios dessa tarde de quinta-feira, 27 de agosto. A gente teve aí um pouquinho antes das 16h o sorteio de um vale compras da empresa Winefor. Quem faturou hoje foi a Larissa Emanuele Félix. Larissa Emanuele Félix, foi no final 11, faturou o vale compras da empresa Winefor. E um pouco antes das 17h, né? Antes de começar o Batidão Sertanejo, tivemos sorteio do rodízio do ditado popular para Rayane Moraes Costa. Hoje quem ganhou foi a Rayane Moraes Costa. Foi no final 41. Tá aí os ganhadores de prêmio de hoje. Bora lá, bora pro intervalo, a gente já volta por aqui para fechar mais uma edição do nosso Batidão Sertanejo na Rádio que só tem fã.
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Vamos chegando ao final do nosso Batidão Sertanejo, Chitãozinho Chororó e a saudade da minha terra. Milionário José Rico com o canarinho do peito amarelo, espinho na cama, Valderi Misael.

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0: velho.
1: Ah.
0: Quem vem vindo aí, tchê?
1: Quem?
0: É o Lodi.
1: Mas
2: se tu não sabe agora, tu vai saber. O mundo vai saber quem sou eu, como diria Jane Quadros. Pra desespero de uns, alegria de outros tantos, alegria de muitos por aí afora, estamos chegando com o bolicho, eu, Luiz Lodi, calmo, tranquilo e sereno, feito água de poço, tchê. Pra o mesmo de ontem, pra dizer pra você que eu sou o mesmo de ontem, de hoje e de sempre ao teu lado. Vamos que vamos, dele que é dele, 18 horas, 5 minutos, quinta-feira, 27 de agosto, se foi, se ela cria. O cachorro louco tá indo embora, né? Vamos tirar o prego do bolso, tirar o toicinho. Já chega o setembro, Farroupilha. Boa noite, meu compadre. Boa noite, comadre. Como é que estamos por aí, tchê? Firme tipo prego em polenta que a mãe botava, que é pra aumentar o... Antigamente, você sabe dessa, né, tchê? A mãe botava prego no feijão, que é pra aumentar o ferro. Hoje tem que tomar vitamina, coisa e tal. Tirar a ferratina do corpo. Antigamente não, né? Era o contrário. Parafuso de vez em quando, um pedaço no feijão também, né, tchê? Joelho de porco era a melhor sintonia, meu compadre. Boa noite, compadre. Boa noite, comadre. Seja bem-vindo ao Bolicho. Vamos falar de música, vamos falar de alegria. Vamos falar do sentimento, pátria e coração. É o Bolichão.
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2: Mas eu vou me esbaldar de tanto falar até as 9 horas da noite. Para começar a nossa sinuelo da tropa musical, vamos começar mais ou menos assim, ó. A mais solicitada no mês de setembro, outubro, novembro, dezembro, janeiro, fevereiro, março, abril, maio, junho, julho, agosto. Porca véia, castração, apialo, tchê.

0: assim botamos a gauchada pra cantar, né, tchê? No Lombo do Vento com, não, Grupo Renascença, de Chão Batido, música do Pedro Neves, boa noite, compadre, boa noite, minha comadre. Tamo por aqui, né, tchê, no campeirismo do Rio Grande, no campeirismo sagrado do Rio Grande. Baitaca, música do Crioulo dos Pampa, Negobão Não Se Mistura, e do Portela de Lavi, Castração a Pialo com Porca Véia, é isso? É isso então, compadre velho. Te bueno, tchê, vamos começar o bolicho, já começamos e vamos que vamos até as 9 da noite, agora por tua conta, já tem o teu recado por aqui e o tio Lodi fica contigo até as 9 da noite trazendo a essência do Rio Grande na Centro-América. Tchabanque!
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0: 18 horas e 18 minutos, tia.
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3: Use o truque marinada rápida para grelhar legumes. 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A marinada realça o sabor e garante mais suculência. Uma opção leve e cheia de sabor.
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grande festa de Nossa Senhora do Carmo na Tropical, dia 6 de setembro. Vai ser de estourar o taco da bota, tchê. A programação começa às 10h15 com Santa Missa, em seguida um almoço, almoço especial daqueles que a Tropical faz com amor e carinho e dedicação, né? Matinê com a Orquestra Continental da Bela e Santa Catarina, assim, ó. De arrumar casamento ou desmanchar noivado, né, tchê? Adquira teu espeto de carne com 3 quilos de carne por R$150 pelo telefone 99 95 90 18. E ainda vai ter torneio de futebol, tudo isso na festa da Tropical, no dia 6 de setembro, num domingo. Nossa Senhora do Carmo te espera. E a Orquestra Continental vai estar por lá, bem assim, ó. 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

0: Mauro Silva, no amassar do Max. É no repontar da cuia, no ajeito da erva, que clareia o dia no buri. 18h30 no teu Bolichão 89, também tivemos Ademar Pereira, a voz do Rio Grande, tchê. Já chegando por aqui para me dar um acostado no programa, meu compadre Fábio Borges, boa noite, a Simone Almeida do bairro Bela Vista, Rafael Paim do bairro também Bela Vista, boa noite, a Letícia Kaminski Matos, boa noite, ah, o Gabriel, fazia disco, o Gabriel não aparecia, mas esse guri não gosta de falar, fala Gabriel.
1: Alô, Tirode.
0: Olha só, olha tio Lodi, vamos repetir.
1: Fala com... Tirode.
0: Ah, não é tiroide, viu? É tio Lodi, tá, Gabrielzinho? Um abraço pra ti, meu compadre. Gabrielzinho já é compadre, não? É muito pequeno pra ser compadre, né, tia? Um abraço aí pra família Kaminski, Letícia Kaminski. Tamo junto no bolicho. Lá no bairro industrial, meu compadre Roberto Arrocha Souza. Bairro industrial, boa noite, boa noite, boa noite. O Márcio Luiz no Primavera, boa noite, boa noite, boa noite. É, deixa eu ver aqui como é que é o nome dessa menina, final 65, a Lareza, boa noite, boa noite, boa noite. Lareza Pereira, um abraço do Bolicho 89, guria, tamo junto. Também da família Kaminski, comigo grudado no programa, meu compadre Luir Kaminski aí no Rota do Sol, boa noite. Oi, galete, Cuildo por demais, apareceu meu compadre Paulo Preto. O que que tava acontecendo contigo, compadre Paulo Preto? Ah, ele quer falar comigo? Então, mano, bota o homem falar, tchê.
2: Boa noite, Lodi.
0: Boa noite,
2: agora arrumei um rádio.
0: Ah.
2: Tô te ouvindo.
0: Ah.
2: Tive que comprar um rádio, homem, que o meu estragou. Manda uma gauchesca pra nós aí.
0: Deixa comigo, meu compadre velho, que pra isso é só penteado na mão esquerda e canhoto na direita.
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0: Gabriel e Alberto. Provoca aqui, provoca ali, provoca lá.

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1: 19:39. Antes de eu te mostrar, como diz a Magriagem, antes de eu te mostrar como a música realmente é, eu quero te falar o seguinte, ó. Sábado agora tem Sorriso em Ação? Tem Sorriso em Ação. Um dia de atendimentos gratuitos para toda a comunidade. São diversos serviços, serviços de saúde, cidadania, educação, bem-estar. Vai ter teste de glicemia, depressão, orientações de saúde em geral, avaliação odontológica também. Atendimento jurídico, balcão de empregos, testes rápidos, vacinação, recreação para as crianças e muito mais. Sábado a partir das 7 horas, das 7 da manhã às 12 horas, aonde? Na FACIP Sorriso, no Jardim Flor do Cerrado. Então, sábado, das 7 às 12. Certo? É só tu chegar e participar. É o Sorriso em Ação, levando serviços e cuidado para toda a comunidade. João Luiz Correia canta no bolicho, mais ou menos assim, ó. Vamos embora.
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CTG no Boliche, toda quarta-feira, a partir das 15h30, o CTG Recordando os Pagos realiza aulas de declamação. Uma atividade para quem gosta de aprender a falar em público, interpretar textos e desenvolver a arte da declamação dentro das tradições gaúchas. 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

0: Ficou no gostinho.
1: Ah, ficou do jeito, tchê.
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1: Neco, Neco Soares, a nova, uma das vertentes novas aí da expressão gaúcha no projeto Estanciola, Baile de Vila, especial pro meu compadre Moisés Silva. Moisés que saiu de Frederico para o mundo. Um abraço, meu compadre Moisés. Tamo junto, botado no boliche, não arredemos o pé. Moisés Silva, um abraço do boliche. Agora quero mandar um abraço pro Moisés, baterista, pro Moisés, locutor, e pro Moisés, amigo meu também, compadre velho de grande estima. Um abraço do tamanho do Rio Grande, tchê. Não afrouxamos no lançante, mas somos loucos de dar com o pau, né, tchê? É, também comigo no reponte, o Cleverson da Cunha. Boa noite, gaúcho, boa noite, Biazus. Cleverson da Cunha, Biazus, boa noite, boa noite, boa noite. É, o Anderson Rafael Baldin do Jardim Tropical. Chegando de Boa Esperança e morrendo de saudade. Ah, mudou, já tu levou um xingão então, né? Morrendo de saudades da dona Franciele da Rosa. Oi, galete. O amor é lindo, tá no ar, viu, tchê? Um abraço, meu compadre. Tamo junto, botado no boliche.
3: Que vamos, que eu tô na audiência, né, cheio no boliche do 89. Mas que tal?
1: E no boliche do 89, meu compadre Jair Machado, dona Rosa, Jair Chimango, família Chimango, boa noite. Meu compadre Biezek, boa noite, boa noite, boa noite, boa noite. Meu compadre Tiago, do grupo TS, compadre Melo, Melinho, boa noite. Muito obrigado pela parceria, Thiago. Compadre Wilson Gebhardt, fazendo a maravilha. Boa noite, Lodi, tá na hora do fogo. Do bom fogo, no caso, né, tia?
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6: 18 horas e 57 minutos. Vamos floreando a cordiona, tchê.
12: Vamos floreando a cordiona com os quatro galdérios.
6: Os quatro galdérios e os monarcas.

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1: Um dos clássicos da música gaúcha na voz do cantador Luiz Marenco, pra ti, meu compadre Moisés. Romance do Palavério, música do imortal Noel Guarani.

Romance do Palavelho na voz do imortal Luiz Marenco. 19:12 aqui na Centro América. Eu quero te falar o seguinte, sábado tem Sorriso em Ação, tá? Tia, pra ti também. Um dia inteiro assim, ó, das 7 às 12, das 7 da manhã às 12 horas, ao meio-dia, dia 29 de agosto, são diversos atendimentos, serviços de saúde, cidadania, educação, bem-estar, testes de glicemia, depressão, orientação de saúde, avaliação odontológica também, atendimento jurídico, balcão de empregos. 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Sábado, dia 29, na Facip Sorriso, ali no Jardim Flor do Cerrado, é só tu chegar e participar. Das 7 às 12 horas. É o Sorriso em Ação, levando serviços e cuidado para toda a comunidade de Sorriso e região. Tchê, participe que nós vamos estar por lá também dando um acostado. No acostado musical do Bolicho. Grupo Cordiona. Machando saudades, depois tem Chilo Missioneiro.

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6: Boa noite, Lodi. Quanto tempo? Tudo bem com você? Aqui é Maria Paula, filha do Paulo Preto. Manda uma gauchesca aí pra nós.

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1: 19:28, especial pra guria do Paulo Preto. Ah, minha, tu já virou artista, hein, guria? Vamos botar o, veja a voz dessa menina, vamos botar o áudio dela de novo aqui, deixa eu ver que tá o áudio da Ana Paula aqui, pera aí, calma aí, vamos devagar, não empurra, isso, aqui sim, agora, chegamos. Voz de locutora, hein, Paulo? Tu vai te incomodar, hein, guri?
2: Boa noite, Lodi.
1: Boa noite.
2: Quanto tempo? Tudo pois bem é. Com você?
1: Tudo.
2: Aqui é Maria Paula, filha do Paulo
1: Maria
2: Preto.
1: Maria Paula, não.
2: Manda uma gauchesca aí pra nós.
1: Maria Paula, filha do Paulo Preto. Teu pai perdeu o rádio, ganhou agora um dinheirinho e comprou um rádio, tamo ligado de novo. Um abraço pra ti, pra mamãe Sara, pro papai Paulo Preto, tamo junto, botado no boliche, Maria Paula. Comigo também o meu compadre Marcos Cavaleiro, Zoinho lá do Industrial Nova Prata, boa noite, boa noite. É, a comadre Ângela e o compadre Abacate na Chácara Fusinato, boa noite, boa noite. Estamos descansando da luta, escutando a labuta do boliche. Um abraço, Abacate, um abraço, dona Ângela. E o compadre Virso de fogo prendido e carne respingando já, né, tchê? Um abraço. Compadre José e a dona Sônia, como é que estamos por aí, seu José? Qual é o pedido musical de hoje, meu compadre velho? Peça que nós anotamos na caderneta.
3: Boa noite, compadre Lote. Aqui é o José.
1: Boa noite, boa noite.
3: Vamos socar uma canjica, pitar um paieiro.
1: Mas eu não queria.
3: Usar com o tiburcho da estância.
1: Eu não queria trabalhar. Crescendo
3: assim. Especialmente pra minha esposa, Sônia.
1: Então tá bom, vamos.
3: E muito obrigado.
1: Um abraço do tamanho do Rio Grande. Trabalhar essa hora da noite, isso dá prejuízo, hein, tchê?

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Vamos mandar um abraço aqui pro meu compadre Gilmar, o Gilmar Seibert aí na Chácara Buritis, o Gilmar Careca aí do Pôr do Sol, boa noite, boa noite, boa noite. Também pro presidente, o presidente lá da, é o Reni Pigato, lá da Nossa Senhora do Carmo, lá da Tropical, onde vai ter festa dia 6 de setembro, nós vamos estar por lá, tá bueno? Um abraço, Reni, um abraço, comunidade Tropical, vamos estar junto no furdunço da festa. E lá pra Nalva e Poneco, lá na gloriosa Sinop, chega os monarcas pra cantar Baile de Guaxo, assim ó.

0: Ucrânia. Aqui, público, não tem negócio.
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